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1: Eu sou Paula Groba.
2: E eu sou Ricardo Nakaoka.
1: E estes são os destaques de hoje do Jornal do Senado, que começa agora.
2: Avança projeto que cria cotas para jovens que deixam abrigos ao completar 18 anos.
1: Sancionada lei que amplia a divulgação do Disque 180 para vítimas de violência.
2: Lideranças indígenas buscam apoio do Senado para recuperação de áreas degradadas pelo garimpo.
1: Boa noite.
2: Boa noite.
1: Jovens que passaram a infância e a adolescência em abrigos ou casas-lares podem ter mais facilidade para ingressar em universidades e institutos federais.
2: A Comissão de Direitos Humanos do Senado aprovou uma proposta que cria cotas para quem deixa o acolhimento institucional ao completar 18 anos. A reportagem é de Rodrigo Rezende.
3: Um projeto aprovado na Comissão de Direitos Humanos, de autoria do senador Jorge Cajuru, do PSB de Goiás, quer garantir aos jovens que vivem ou viveram nessa situação até os 18 anos, ou seja, não foram adotados e alcançaram maioridade, uma cota nos processos seletivos para o acesso ao ensino superior e às escolas técnicas federais. O relator do projeto, o senador astronauta Marcos Pontes, do PL de São Paulo, afirma que a ideia colabora com a diversidade no meio acadêmico.
4: A proposição realiza a importante missão de conferir oportunidades a pessoas oriundas de acolhimento institucional. Lembrando que acolhimento institucional é diferente de instituições como a Fundação Casa, com menores infratores. É outro tipo de público. Ademais, atua para fortalecer a diversidade nos ambientes educacionais brasileiros, garantindo que pessoas com experiências distintas possam receber e compartilhar conhecimentos essenciais para a comunidade acadêmica e para a construção de sociedade mais justa e, portanto, mais equânime.
3: Marcos Pontes incluiu no projeto uma previsão de avaliação a cada 10 anos dessa política de cotas. A proposta segue para análise da Comissão de Educação do Senado.
1: E por falar em educação, um dos principais destaques do primeiro semestre no Senado foi a aprovação do novo Plano Nacional de Educação. A lei estabelece as metas e as diretrizes que vão orientar as políticas públicas para todos os níveis de ensino até 2034.
2: O texto já foi sancionado pela Presidência da República.

0: Universidade Federal Indígena, um incentivo ao empreendedorismo no ensino médio, um regime especial para estudantes impedidos de frequentar aulas por saúde, gravidez ou amamentação, e a inclusão da educação financeira, fiscal, securitária e previdenciária como tema transversal.
1: O Executivo também sancionou a lei que torna obrigatória a divulgação do serviço 180 para denúncias de violência contra a mulher.
2: Pelo texto, os serviços da Central de Atendimento à Mulher deverão ser obrigatoriamente publicizados em meios de comunicação de massa e em locais de grande circulação. Repórter Ruth Gomes.
3: Pela lei, escolas, hospitais, transportes públicos, órgãos públicos, locais de eventos, além de meios de comunicação, promoverão a divulgação de como vítimas e pessoas que têm conhecimento de que a violência está ocorrendo poderão pedir ajuda. Já o senador Wellington Fagundes, do PL de Mato Grosso, ressaltou a importância de unir forças em prol de salvar vidas, independentemente de espectro político.
4: Um tema que não tem partido, não tem ideologia e não pode mais esperar. Quando o assunto é defender a vida, não existe disputa política. Existe sim o dever de agir.
3: Relatora do projeto na Comissão de Constituição e Justiça, a senadora Mara Gabrilli, do PSD de São Paulo, resgatou o histórico da Central de Atendimento à Mulher. Ela lembrou que o serviço começou prioritariamente como um canal de orientação e, a partir de 2014, passou a registrar denúncias diretas com encaminhamento e acompanhamento junto à rede especializada.
1: Pesquisadores indígenas das regiões Norte e Centro-Oeste visitaram o Senado nesta quinta-feira para participar de uma reunião com consultores legislativos e representantes do portal E-Cidadania na Comissão de Meio Ambiente.
2: Eles querem aumentar a articulação política em prol de projetos de recuperação de áreas degradadas pelo garimpo. A reportagem é de Marcela Diniz.
5: Os pesquisadores indígenas que visitaram o Senado são dos povos Yanomami, Munduruku e Enauenê Naui. Os objetivos da visita foram conhecer mais o Senado e investir na incidência política em busca de apoio a projetos de recuperação ambiental em áreas destruídas pelo garimpo. As lideranças também querem a total desintrusão de seus territórios. O pesquisador Reginaldo Pocho Munduruku explicou que os indígenas precisam do parlamento, inclusive no orçamento, para garantir recursos para ações socioambientais.
6: A gente tem como objetivo de restaurar 106 hectares, né? Dentro do nosso território. A nossa região foi degradada pela garimpo ilegal, né? Então, tudo isso impactou a nossa saúde dos povos indígenas, a vida da flora, né? Como os plantios de palmeiras, açaizeiros, contaminou também o nosso alimento, o peixe, né?
5: Em reunião com consultores do Senado na Comissão de Meio Ambiente, os pesquisadores indígenas ficaram sabendo, por exemplo, da oficina legislativa oferecida pelo E-Cidadania, portal por meio do qual é possível sugerir uma ideia que poderá virar um projeto de lei de verdade. O secretário do colegiado, Ayrton Aragão Júnior, explica que essa ferramenta pode ser útil, por exemplo, nas escolas indígenas.
7: Para aproximar também os jovens indígenas e as lideranças desse processo e dessa possibilidade de participação dentro do Cidadania aqui no processo do Senado Federal.
5: Pesquisa da Fiocruz de 2024 mostrou que 94% dos Yanomami de 9 aldeias invadidas por garimpos tinham alto nível de contaminação por mercúrio. Entre os Munduruku, um levantamento deste ano feito com gestantes mostra a contaminação de 97% das mulheres.
1: E os eventos climáticos extremos registrados nos últimos dias no país confirmaram a previsão dos especialistas.
2: Em dois debates realizados no Senado em maio, cientistas alertaram para a força do fenômeno El Niño este ano. Repórter César Mendes.
8: As chuvas intensas no sul e os vendavais no Rio e em São Paulo, registrados no mês de julho, confirmam o alerta dos especialistas de que o El Niño será forte este ano. Para o senador astronauta Marcos Pontes, do PL de São Paulo, é preciso aprimorar a legislação para enfrentar de forma adequada esses fenômenos.
9: Para proteger a população dos eventos que vão acontecer.
8: Segundo o climatologista Carlos Nobre, o El Niño acelera o jato de circulação atmosférica que vem do Pacífico em direção à América do Sul. E vários estudos têm apontado evidências de que o El Niño será muito forte este ano.
10: Esses eventos nos últimos dias de chuvas muito fortes no Rio Grande do Sul, isso é relacionado com o El Niño.
8: O senador Hamilton Mourão, do Republicanos Gaúcho, pediu que o Plano Nacional de Proteção e Defesa Civil determine a realização de simulações anuais nos municípios mais atingidos pelos fenômenos climáticos.
2: Com a edição de Paula Groba e trabalhos técnicos de Eliseu Caires, o Jornal do Senado fica por aqui. Acompanhe agora as notícias do Tribunal de Contas da União e da Câmara dos Deputados. Boa noite.
1: Boa noite e um bom fim de semana.
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1: O Tribunal de Contas da União apresentou os resultados de um conjunto de auditorias sobre as chamadas transferências especiais, conhecidas como emendas PIX. A fiscalização analisou 100 repasses destinados a 73 municípios e 2 estados, que somaram 198 milhões de reais. O relatório apontou problemas em 82% das transferências examinadas. Entre as principais falhas estão deficiências na prestação de contas, irregularidades em licitações, pagamentos sem comprovação e falta de transparência na aplicação dos recursos. O prejuízo potencial foi estimado em 49 milhões de reais. O tribunal fez recomendações para fortalecer o controle, aumentar a transparência e melhorar a fiscalização das emendas parlamentares. Saiba mais em tcu.gov.br.
11: 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Jornal Câmara dos Deputados.
12: Projeto facilita acesso à justiça gratuita para inscritos no Cadastro Único. Parlamentares aprovam benefícios para motoristas com bom histórico. Comissões finalizam análise de proposta que incentiva o voluntariado.
13: Boa noite. Câmara finaliza a votação de projeto que incentiva voluntariado. Acompanhe os detalhes com a repórter Maria Neves.
14: Aprovado na Comissão de Constituição e Justiça da Câmara dos Deputados, projeto que estimula a atuação de jovens como voluntários em instituições de acolhimento de pessoas idosas com deficiência e crianças na primeira infância. A proposta determina ainda que os jovens voluntários também terão acesso a serviços de acolhimento durante o período de atuação. As regras serão definidas na regulamentação da lei. A relatora, a deputada Laura Carneiro, do PSD do Rio de Janeiro, explica que a medida representa mais um incentivo para aproximar jovens de pessoas idosas e com deficiência em instituições de acolhimento.
15: É uma tentativa de unir jovens com pessoas idosas e com pessoas com deficiência. Então, esse jovem, né, que está no serviço voluntário, vai ser habilitado para trabalhar nos abrigos, enfim, nas áreas de recebimento, que são de acolhimento, tanto de pessoas com deficiência como de idosos.
14: Ao apresentar o projeto, o deputado Roberto de Lucena, do Republicanos de São Paulo, argumentou que os jovens têm interesse em ingressar no mercado de trabalho e na universidade. Para ele, o Estado, ao valorizar o trabalho social e voluntário, estimula o acesso desses jovens tanto à vida acadêmica quanto ao mercado de trabalho, além de estimular o exercício da cidadania. A deputada Laura Carneiro promoveu pequenos ajustes no texto. O principal deles é uma mudança para assegurar que a participação no voluntariado não seja uma condição obrigatória para o acesso do jovem a serviço de acolhimento social. Segundo a parlamentar, a alteração é necessária para preservar a gratuidade da assistência prevista em lei. Da Rádio Câmara de Brasília, Maria Neves.
11: Trabalho.
16: O projeto que amplia reconhecimento de profissionais da radiologia deu mais um passo na Câmara. Saiba mais com a repórter Sofia Peçanha.
17: A Comissão de Constituição e Justiça aprovou o projeto que atualiza a regulamentação das profissões de técnico e tecnólogo em radiologia e de bacharel em ciências radiológicas. A proposta, já aprovada pelo Senado, altera a lei que regula o exercício das profissões da área desde 1985. Entre as mudanças está o reconhecimento formal das categorias de bacharel, tecnólogo e técnico em radiologia, além da ampliação das áreas de atuação profissional. O texto busca adequar a legislação às novas tecnologias utilizadas em exames e tratamentos de saúde, além de atividades industriais e de segurança que utilizam radiação. O projeto já havia sido aprovado pela Comissão de Saúde. Na reunião, o relator, o deputado Ricardo Silva, do PSD de São Paulo, destacou a importância desses profissionais para o funcionamento dos serviços de saúde.
18: Eles buscam beneficiar os profissionais técnicos em radiologia, os quais têm atuação relevante nos serviços de saúde, principalmente na produção de exames radiológicos indispensáveis ao diagnóstico de patologias.
17: Além de atualizar as regras para o exercício da profissão, o texto determina quem pode obter registro nos conselhos regionais de técnicos em radiologia, estabelece regras para a supervisão das técnicas radiológicas e reforça exigências relacionadas à proteção radiológica e à segurança dos trabalhadores e usuários dos serviços. Na prática, a proposta busca dar mais segurança jurídica aos profissionais ao definir quem pode atuar em cada atividade e quais são as responsabilidades de cada função. Durante a votação na Comissão de Constituição e Justiça, a deputada Érica Cocai, do PT do Distrito Federal, defendeu a proposta, afirmando que uma das principais mudanças é o reconhecimento dos tecnólogos em radiologia na legislação.
19: E por fim dizer que nós temos uma legislação que é uma legislação antiga, que não previa o tecnólogo, e tecnólogo agora vai poder fazer concurso público. Tecnólogo vai poder adentrar na saúde como tecnólogo. Portanto, é um reconhecimento.
17: Como a proposta que atualiza a regulamentação dos profissionais das técnicas radiológicas sofreu alterações durante sua análise na Câmara, ela retorna agora ao Senado para análise dessas modificações. Da Rádio Câmara de Brasília, Sofia Peçanha.
20: Justiça.
21: Inscritos no Cadastro Único para Programas Sociais, o CadÚnico, poderão ter acesso facilitado à justiça gratuita. A repórter Silvia Munhato tem os detalhes.
22: A Câmara aprovou o projeto que prevê a concessão de justiça gratuita de maneira imediata a quem estiver inscrito no Cadastro Único para Programas Sociais, o CadÚnico. A autora do projeto, a deputada Maria do Rosário, do PT do Rio Grande do Sul, diz que a mudança tem o objetivo de facilitar o acesso à justiça, evitando que a pessoa tenha que comprovar novamente que tem baixa renda.
23: Se o judiciário reconhecer o CadÚnico, essa pessoa que passou pelo Centro de Referência e Assistência Social, pelo CRAS e que está no CadÚnico, quando chegar no judiciário, o judiciário vai ter uma economia processual muito grande. Ele não precisa mais revisar documentos sobre a situação econômica da família.
22: Segundo a deputada, quem não estiver no CadÚnico, mas atender aos critérios atuais de vulnerabilidade adotados pela Justiça, continuaria tendo que fazer a comprovação de renda. A proposta que permite aos inscritos no CadÚnico acessar a justiça gratuita sem a necessidade de comprovação de renda seguirá agora para a análise do Senado. Da Rádio Câmara de Brasília, Silvia Munhato.
20: Transportes.
21: Comissão aprova projeto que estabelece benefícios para motoristas com bom histórico. A repórter Júlia Lopes nos conta quais são.
24: Motoristas profissionais com bom histórico no trânsito poderão receber benefícios se estiverem inscritos no Registro Nacional Positivo de Condutores. A proposta do deputado Duda Ramos, do Podemos de Roraima, foi aprovada na Comissão de Viação e Transportes da Câmara dos Deputados. O Registro Nacional Positivo de Condutores é voltado ao cadastro de motoristas que não cometeram infrações de trânsito nos últimos 12 meses. Com a nova proposta, passa a constar no sistema dados como ausência de infrações gravíssimas, participação em cursos de direção defensiva e histórico de condução sem acidentes. O relator do projeto, deputado Ricardo Aires, do Republicanos do Tocantins, explica que motoristas profissionais são aqueles que exercem atividades econômicas, como motoristas de aplicativo e caminhoneiros. Para ele, a medida beneficia não apenas os condutores, mas também os consumidores.
25: Esse projeto é importante por dois significados. Primeiro, porque ele vai, de um lado, prestigiar e demonstrar o motorista que tem boas práticas de trânsito e, por outro lado, também oferecer para a população principalmente as pessoas que dependem desse tipo de serviço, aqueles melhores motoristas para que eles sejam contratados ou premiados na sua atividade econômica.
24: No texto, os benefícios concedidos aos condutores incluem redução no valor de seguros de veículos, acesso prioritário a vagas de emprego e condições diferenciadas em financiamentos e locações de veículos. O projeto, que busca conceder vantagens a motoristas profissionais inscritos no Registro Nacional Positivo de Condutores, inclui a medida no Código de Trânsito Brasileiro e segue agora para análise na Comissão de Finanças e Tributação. Da Rádio Câmara de Brasília, Júlia Lopes.
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20: Desenvolvimento Regional.
3: A Comissão de Desenvolvimento Urbano aprovou o uso de royalties do petróleo para financiar a tarifa zero no transporte urbano. A repórter Fabielle Pires nos conta como deve funcionar.
4: Quando o petróleo é extraído, uma parte da riqueza gerada retorna para os cofres públicos. São os royalties, recursos que podem ser usados para financiar serviços e investimentos em benefício à população. A Comissão de Desenvolvimento Urbano da Câmara dos Deputados aprovou uma proposta que destina parte dos royalties para a gratuidade nos transportes públicos do Brasil. A iniciativa é conhecida como Tarifa Zero e deve facilitar o transporte público e a mobilidade urbana. Ao apresentar o projeto, o deputado Gilmar Tato, do PT de São Paulo, defendeu que a Tarifa Zero contribui para a redução da desigualdade social, melhora a qualidade de vida nas cidades e incentiva o uso do transporte coletivo. O relator da proposta, deputado Hildo Rocha, do MDB do Maranhão, defendeu que a mudança na lei dos royalties não trará prejuízos.
5: Não vai aumentar preço de combustível e também não vai diminuir o rendimento das empresas. E vai resolver um grave problema que existe. Porque no momento em que tivermos a tarifa zero de transporte público, as empresas que estiverem trabalhando, seja ela da iniciativa privada, uma concessionária ou uma empresa estatal, vai ter o dinheiro certinho lá todo mês, a tarifa atualizada, para que eles possam fazer um bom transporte público.
4: O projeto, que destina parte dos recursos dos royalties de petróleo para a tarifa zero de transporte público, segue para análise da Comissão de Viação e Transportes. Da Rádio Câmara de Brasília, Fabielle Pires.
20: Educação.
16: Comissão de Educação aprova projeto de estímulo à integração entre empresas de pequeno porte e ensino profissionalizante. A reportagem é de Maria Neves.
14: A Comissão de Educação da Câmara aprovou o projeto do deputado Júnior Mano, do PSB do Ceará, que busca estimular a integração entre instituições de ensino profissional e as micro e pequenas empresas. Pelo texto, os órgãos públicos responsáveis pela política de educação profissional e tecnológica terão de criar cadastro com vagas de emprego como forma de estimular a contratação dos formados pelas instituições de pequeno porte. Na opinião do relator, deputado Luiz Lima, do Novo do Rio de Janeiro, a iniciativa é importante porque as microempresas e empresas de pequeno porte são as que mais empregam no país, mas também são as que encontram maior dificuldade para a contratação de mão de obra qualificada.
6: A gente tem mão de obra específica escassa, que com esse projeto a gente vai ajudar a superar esse obstáculo. A gente está falando de mais profissionalização, que é a vontade dos estudantes. A gente está criando facilidade entre as instituições de ensino, públicas e privadas, para que tenha uma maior interação com o mercado de trabalho.
14: De acordo com o levantamento do SEBRAE, em 2025, as micro e pequenas empresas respondiam por cerca de 97% dos negócios ativos no país, com quase 22 milhões de empreendimentos que seriam responsáveis por 26,5% do Produto Interno Bruto Nacional. Além disso, o estudo aponta que 7 em cada 10 novos empregos formais do país estão nas empresas de micro e pequeno porte. Luiz Lima reforça que quando a educação profissional está em sintonia com as necessidades dessas empresas e articulada com programas de apoio ao empreendedorismo juvenil, há consequências positivas na formação e na integração com o mercado de trabalho. Além da criação do cadastro de vagas em micro e pequenas empresas, a proposta determina que o poder público estimule a abertura de negócios e a formalização de empresas de pequeno porte. A medida ainda prevê a oferta de apoio especial para jovens empreendedores. A proposta ainda será analisada pela Comissão de Constituição e Justiça antes de poder seguir para o Senado. Da Rádio Câmara de Brasília, Maria Neves.
20: Saúde.
1: Comissão de Educação aprova diretrizes para parto humanizado no SUS. A repórter Sofia Peçanha explica como ficou a proposta.
2: A Comissão de Educação da Câmara dos Deputados aprovou o projeto que estabelece diretrizes para tornar mais humanizado o atendimento às mulheres durante a gestação, o parto, o nascimento do bebê e o pós-parto no Sistema Único de Saúde, o SUS. Durante a votação, a comissão alterou o projeto. Em vez de apenas modificar a Lei Orgânica da Saúde para incluir regras específicas sobre o parto humanizado, o novo texto passou a reunir um conjunto mais amplo de diretrizes para atenção à gestação, ao parto, ao nascimento e ao puerpério no SUS. O projeto original previa obrigações mais diretas para o serviço de saúde, com foco na garantia de condições para o parto humanizado e na presença de acompanhante. Já o novo texto amplia esse alcance e passa a organizar princípios gerais de atendimento, com ênfase na autonomia da mulher e na estruturação da rede de atenção materna e neonatal, como ressaltou a relatora da proposta, a deputada Lidice da Mata, do PSB da Bahia.
7: Portanto, esse projeto ele sintetiza uma contribuição, uma preocupação de deputados homens e deputadas mulheres de diversos partidos. E esta é a riqueza dele. Nós estabelecemos diretrizes que visam humanizar a relação do parto, portanto, da mulher, da parturiente, com os médicos e profissionais que integram aquele momento de sua vida.
2: Entre as medidas previstas estão a garantia da presença de acompanhante escolhido pela gestante durante todo o atendimento, a possibilidade de apoio de doula, o fortalecimento da atuação de enfermeiras obstétricas, obstetrizes e parteiras tradicionais, além da ampliação do acesso à anestesia obstétrica, conforme protocolos do Sistema Único de Saúde. Segundo a relatora, a humanização do atendimento depende da qualificação permanente dos profissionais de saúde e da construção de ambientes mais acolhedores e seguros para mulheres e recém-nascidos.
7: Então, esse é um momento especial na vida da mulher, na vida de uma família, com consequências para o resto da sua vida, né, de um parto bem realizado, confortável, e por isso mesmo ele merece uma série de orientações que foram aqui definidas.
2: O texto final também reuniu contribuições de 57 projetos que estavam sendo analisados em conjunto e que também tratam do atendimento neonatal. Agora a proposta segue para análise da Comissão de Saúde. Da Rádio Câmara de Brasília, Sofia Peçanha.
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20: Economia.
16: Comissão aprova projeto que busca evitar cobrança de imposto sobre imposto. A repórter Silvia Munhato explica a questão.
22: A Comissão de Finanças e Tributação da Câmara aprovou proposta que proíbe incluir imposto na base de cálculo do próprio imposto em qualquer esfera de governo. A mudança também foi aprovada na reforma tributária em 2023, no processo de eliminação do ICMS, PIS, COFINS, IPI, ISS. Os novos tributos da reforma, o Imposto sobre Bens e Serviços e a Contribuição sobre Bens e Serviços, serão cobrados apenas no consumo de produtos e serviços, o que garante a não incidência de tributos durante a sua elaboração ou fabricação. O relator, deputado Kim Kataguiri, do Missão de São Paulo, afirma que a cobrança de imposto sobre imposto é uma anomalia brasileira.
9: A gente está vedando isso, impedindo que isso aconteça em qualquer estado, município ou mesmo no âmbito da União, porque de fato é uma anomalia que a gente tem no sistema tributário brasileiro, não à toa. Isso impede tanto investimento aqui no Brasil, principalmente no setor produtivo.
22: A proposta será analisada agora pela Comissão de Constituição e Justiça, antes de seguir para o plenário. Da Rádio Câmara de Brasília, Silvia Minhato.
20: Últimas notícias.
21: Rodrigo de Castro, do União de Minas Gerais, comemora a aprovação na Comissão de Constituição e Justiça de proposta de emenda à Constituição que limita a alíquota do IPVA a 1%. Relator da matéria, o deputado explica que o objetivo é reduzir a carga sobre os consumidores.
10: Ela visa beneficiar o consumidor brasileiro, que hoje paga até 4%, em alguns estados 4,5%, e que passará a pagar no máximo 1%. Então, por exemplo, em Minas Gerais, no meu estado, vai haver, que cobra 4%, vai haver uma diminuição de 75% do valor do IPVA. Ela tramitou de maneira recorde na Câmara, na CCJ, e foi aprovada de maneira unânime. Ou seja, os deputados da CCJ entenderam que essa PEC diminui o imposto no Brasil e faz justiça tributária.
21: Rodrigo de Castro ressalta que o próximo desafio é aprovar a proposta na comissão especial. O parlamentar considera o atual modelo de cobrança do IPVA dos proprietários de veículos um dos mais injustos do mundo. Termina agora o jornal Câmara dos Deputados, produzido pela Rádio Câmara, com trabalhos técnicos de Wellington Teles e apresentação de Val Monteiro e Paula Bittar. Boa noite.
16: A Voz do Brasil volta na segunda-feira. Boa noite.
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José Dias Nunes, o saudoso Tião Carreiro.

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2: Hoje é sábado, dia 1 de agosto de 2026, e o Informativo Coamo está chegando novamente no seu rádio. Um ótimo dia para você, cooperado, e para você, amigo ouvinte de todas as manhãs. Hoje é o dia do cerealista e também é dia de lua cheia no céu. O Informativo Coamo que você ouve agora é uma produção da assessoria de comunicação da Coamo e conta com reportagens de Ana Paula Pelissari e de Ilivaldo Duarte. Eu sou o Guilherme Boller e trago para você o programa da Família Rural e Cooperativista.
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2: Sábado é dia de resumo aqui no Informativo Coamo e você confere com a gente quais foram as principais notícias veiculadas pelo programa nos últimos dias. O nosso resumo começa falando sobre a preparação da cooperativa para o início da próxima safra de verão. A área de sementes da Coamo está em plena atividade para garantir aos cooperados um insumo de qualidade para o sucesso da atividade no campo. Hoje, o coordenador de qualidade de sementes da nossa cooperativa, Kleber Voidello, vai detalhar as etapas de produção do insumo dentro da Coamo e quais são os investimentos e tecnologias direcionadas para garantir o sucesso das lavouras. Com segurança e solidez, a Coamo segue expandindo a sua área de ação. E na semana passada, a diretoria comunicou oficialmente a aquisição e arrendamento das instalações agrícolas localizadas nos municípios de Imbituva, Sertanópolis, Ibiporã, 1º de Maio e Irerê, Distrito de Londrina, todas no estado do Paraná. Esta iniciativa da Coamo faz parte de sua estratégia de crescimento sustentável, com fortalecimento operacional para melhor atender os produtores das regiões Norte, Norte Pioneiro e Centro-Sul do Paraná. O presidente executivo, Ayrton Galinari, vai trazer para a gente os detalhes dessa expansão e comentar sobre o atendimento das novas unidades da Coamo. Também é destaque no programa de hoje a realização do Festival de Folclore de Quinta do Sol, evento realizado ao longo desta semana no município paranaense e que conta com atividades ainda hoje em sua programação. O festival é uma iniciativa artística e cultural e tem como principal objetivo preservar e difundir a riqueza do folclore brasileiro e latino-americano. Com patrocínio da Coamo, por meio da Lei de Incentivo à Cultura, o evento se encerra hoje e você vai ter a oportunidade de relembrar os detalhes desta celebração da cultura regional. Mas antes de trazermos todos os detalhes e relembrarmos cada uma dessas histórias, o nosso programa vai para um intervalo, que eu prometo que vai ser rápido. Segue com seu rádio sintonizado aqui com a gente para conferir tudo que o Informativo Coamo trouxe para você nesta manhã.
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2: Se o seu objetivo é estimular novas brotações e aumentar o volume da copa, a poda durante a lua cheia é recomendada. Neste período, a seiva está em movimento ascendente, o que favorece a regeneração rápida dos ramos e folhas, sendo ideal para plantas frutíferas e ornamentais. Descubra as conquistas coletivas da Coamo e de seus cooperados. Mergulhe nas narrativas que, guiadas pelos valores cooperativistas, moldaram pessoas, comunidades e as regiões por onde a cooperativa deixou a sua marca. 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
2: Uma semente percorre vários processos até chegar à propriedade rural. Desde a escolha dos campos de produção até os testes finais realizados poucos dias antes da distribuição aos cooperados, a qualidade é acompanhada em cada etapa por equipes especializadas e modernas estruturas de análise. O coordenador de qualidade de sementes da Coamo, Kleber Voidello, explica como funciona esse sistema de controle, fala dos investimentos realizados pela cooperativa e mostra por que o rigor adotado nos processos tem contribuído para elevar cada vez mais a qualidade das sementes entregues aos cooperados. A reportagem é de Ilivaldo Duarte.
4: Talvez a produção de semente seja um dos melhores exemplos de cooperativismo, né? Porque são cooperantes que são cooperados produzindo semente em parceria com a Coamo para fornecer para os demais cooperados que vão usar esse insumo nas suas lavouras. E isso, é claro, ocorre desde o ano passado, né? Um ano antes ou até mais que isso, que era o momento dele decidir o que ele vai plantar lá na safra 25-26 e aí definindo a cultivar de acordo com a necessidade da Coamo em atender os demais cooperados. Então ele vai implantar essas lavouras, vai conduzir com cuidado, junto com assistência técnica da Coamo, né, para que essa condução seja de forma perfeita a trazer uma qualidade sobre essa semente, culminando na colheita dessa safra, vamos pegar ali março, abril, e aí sim, ela vai internalizar, né, vir para dentro das nossas unidades de beneficiamento de semente, nossas indústrias de semente, para daí iniciar os processos, né, que vão gerar novos lotes. Então, o que nós fazemos hoje? Até para o cooperado entender que realmente não é simples a produção de semente. Mas hoje, se nós fazemos um lote, formamos ele em março, a partir de março, a cada 30 dias, nós vamos fazer um teste de envelhecimento acelerado.
5: O que é o teste de envelhecimento?
4: Então, o envelhecimento acelerado, ele, até os nossos pesquisadores, principalmente da Embrapa, sempre citam esse teste como sendo, como se fosse uma simulação do armazenamento desse lote. Como que ele vai se comportar depois de um certo período armazenado? Então, se nós fazemos um envelhecimento acelerado de 48 horas, que seria um dos testes de vigor, nós estamos simulando o comportamento desse lote para os próximos 6 meses de armazenagem. Então, se eu faço ele em março, né, como que ele vai se comportar depois de 6 meses? E esse monitoramento da qualidade, nós estamos fazendo ele a cada 30 dias. Então, nós fizemos em março, em abril, em maio, e assim vai fazendo sucessivamente até setembro, outubro, que é onde o produtor realmente vai plantar esse lote.
5: Certo, você quer dizer então que se tiver um lote que não tiver esse comportamento, como você diz, ou esse envelhecimento acelerado, ele estiver em desconformidade, ele já é retirado?
4: Claro, nós vamos já retirar ele da nossa produção, porque corre o risco de chegar lá e dar problema com o nosso,
5: produtor.
2: Outro grande destaque dos últimos dias foi o anúncio de que a Coamo está expandindo a sua atuação no estado do Paraná por meio da aquisição e arrendamento de novas unidades agrícolas localizadas nos municípios de Imbituva, Sertanópolis, Ibiporã, 1º de Maio e em Irerê, que é distrito de Londrina. O repórter Elivaldo Duarte conversou com o presidente executivo da Coamo, Ayrton Galinari, que traz todos os detalhes deste processo de expansão.
6: Bom, é uma evolução das negociações que iniciamos com a aquisição das primeiras 4 unidades junto ao Fundo Pátria, que eram operadas pela empresa Bela Agrícola. Essa é uma evolução que já estava sendo previamente negociada. São mais 5 unidades, 2 aquisições e 3 arrendamentos a princípio. É um movimento importante da cooperativa, porque acessa uma região em que a cooperativa não acessava anteriormente. Uma região que realmente nós entendemos, podemos levar uma grande contribuição para os agricultores daquela região, levando todo o pacote de tudo que a Coamo oferece para os agricultores. Nós temos já sabidos, né, a assistência técnica, fornecimento de insumos, toda a parte de comercialização, várias modalidades. Temos a Crédito Coamo, que em breve também vai estar acessando aquela região. Temos toda a infraestrutura de recebimento de grãos, e a Coamo é muito forte nisso, domina toda a cadeia, desde a produção até os mercados mais diversos aí mundiais. Então isso, para nós, entendemos que, enquanto empresa, é um movimento importante, porque realmente ganha mais relevância perante o mercado, e também para os agricultores da região, porque eles vão ter uma excelente alternativa, a alternativa da Coamo, que leva segurança, leva solidez, leva tudo isso que a gente já oferece para mais de 33 mil cooperados no Paraná, Mato Grosso e Santa Catarina.
2: Nesta semana, o município de Quinta do Sol, no Paraná, foi o centro das atenções da cultura popular brasileira com a realização da 19ª edição do FEFOSOL, o Festival de Folclore de Quinta do Sol. Reconhecido como um dos principais eventos do gênero no Paraná e também no país, o festival reúne grupos folclóricos de diferentes regiões do Brasil e também de países vizinhos, promovendo um verdadeiro intercâmbio de tradições, músicas, danças e costumes populares. O evento contou com o patrocínio da Coamo via Lei de Incentivo à Cultura e terá o seu encerramento hoje, com apresentações para a comunidade local e visitantes de toda a região. A repórter Ana Paula Pelissari conversou com o Licinei Carneiro, que é diretor do evento, e relembra todos os detalhes sobre as apresentações do FEFOSOL.
7: O FEFOSOL trabalha com a expectativa de aproximadamente 1000 pessoas por noite. Esse ano a gente espera superar essa marca. Estamos aí trabalhando para termos pelo menos 1200 pessoas a cada noite.
8: Para quem não conhece ainda o festival, é uma oportunidade conhecer a 19ª edição, mas ainda tem gente que não conhece. Porque é uma oportunidade de conhecer um pouco de cada canto do Brasil por meio da música, da arte e também de outros países. O que é que vocês trazem, então, de tão rico culturalmente, de que estados, para participarem do FEFOSOL?
7: Um festival de folclore no Brasil, nós dizemos que é uma diversidade. Ele mostra, na verdade, a diversidade cultural que nós temos no Brasil, né? Porque nós estamos, por exemplo, com um grupo de Alagoas, com um grupo do Mato Grosso, um grupo do Pará, além do grupo da Argentina, do Chile. Então o público pode acompanhar a cultura brasileira e a cultura de outros países, e até para poder comparar e saber que o Brasil é tão diverso que cada grupo que vai para o palco mostra uma característica diferente. Mesmo sendo brasileiros, nós temos coisas bem diferentes, com características de cada região. Fica aqui o convite, né? Em nome do Grupo Pôr do Sol, em nome do Festival de Folclore de Quinta do Sol, a gente quer convidar todos, então venham prestigiar. Quem é de longe não pode estar com a gente ali ao vivo, mas pode acompanhar pela internet. Nós temos o canal do YouTube do FEFOSOL, acompanhe também as redes sociais, o FEFOSOL, @FEFOSOL no Instagram. A gente está atualizando o tempo todo o que está acontecendo, e venha conhecer para saber como funciona toda essa diversidade cultural que nós temos no Brasil.
2: Você acabou de ouvir um resumo com as principais notícias veiculadas pelo Informativo Coamo na última semana. Lembrando que você também pode conferir cada um dos programas na íntegra e na hora que quiser. Para isso, basta acessar a página do Informativo Coamo em nosso site, ou então pesquisar pelo programa nas principais plataformas de áudio.
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2: E assim nós vamos encerrando mais uma semana aqui no Informativo Coamo. Muito obrigado a todos que nos acompanharam ao longo desses dias aqui no programa da Família Rural e Cooperativista. Nós nos encontramos novamente na próxima segunda-feira, quando nós estaremos de volta trazendo para você novas notícias, informações e atualizações sobre a cooperativa e sobre o agronegócio nacional. Te encontro lá, hein? Um forte abraço para todos que nos ouvem, um excelente final de semana e até a próxima edição do Informativo Coamo.
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hoje é um dia especial, é o dia que Deus nos permitiu, Deus nos proporcionou, tá aqui, tá vivo, tá respirando, tá acordado, e levantado da cama. Isso aí é um baita de um motivo pra gente agradecer, agradecer a Deus por mais esse sabadão. Hoje, dia 1º de agosto de 2026, vamos iniciando mais um mês abençoado. E eu, é claro, já conto com a sua companhia aqui no 42999008756. Vem com o Louco Véio até as 9:30 da manhã participando, interagindo. Fazendo companhia um pro outro aí nessa manhã maravilhosa de sabadão, sabadão frio, aqui na região central do estado.

0: 34 minutos, o telefone tá liberado para você, o 429-9900-8756. Vem comigo, vem fazendo companhia nessa manhã de sabadão.
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0: Sabadão frio, hoje sol o dia todo, sem nuvens no céu, com aumento de nebulosidade à noite, sem chuva, com a mínima de 12 graus e a máxima de 23 graus. Nosso sabadão. Amanhã, domingo, dia 2, sol com muitas nuvens durante o dia, período de céu nublado, à noite com muitas nuvens. Sem previsão de chuva para amanhã, domingo, a mínima de 14 graus e a máxima de 23 graus. Segunda-feira, dia 3, sol com muitas nuvens durante o dia, períodos de céu nublado, à noite com muitas nuvens, também sem previsão de chuva, com a mínima de 14 graus e a máxima de 22 graus. Terça-feira, dia 4, sol com muitas nuvens durante o dia, períodos de céu nublado, à noite com muitas nuvens. Sem previsão de chuva também, a mínima 13 graus e a máxima de 24 graus. Dia 5, quinta, é quarta-feira, sol o dia todo, pancadas de chuva de manhã e à noite, com, vamos ver, 0,6 milímetros marcado então para quarta-feira, mínima de 13 graus e a máxima de 19 graus. É a previsão do tempo segundo o site Clima Tempo.
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0: Alô, meu amigo Valdeir, lá de Mano Riba, sintonizado. Paulão, toca pra nós aí, Tiburcio da Estância, por favor. A dona Neuza, lá do Alto da Colina, também tá ligada aqui na 102. Bom dia, Paulo.
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0: Seja bem-vindo através das ondas da 102.3. Que Deus abençoe o nosso sábado. Amém, dona Neuza. Tudo bom?
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0: Minha amiga Maria Miranda também sintonizada. Bom dia.
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0: Alô, Neurilo de Vinho. Bom dia. Neuzita, minha amiga, tudo bom pra você nesse sabadão? Deus abençoe. Alô, Alexandre Jartva também por aqui. Vem chegando você também aqui no 42 999 00 8756, que eu tô esperando.

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1: Meu amigo Leomar pediu uma música bem apaixonada, que já tá com, já tô com uma no ponto aqui, Leomar. Vamos ver se você vai aguentar o tranquilo, tá bom? Vamos fazer uma sequência daquelas de arrebentar o soalho do peito pra você. Lembrando, quem quiser aquela música romântica, aquela música sofrida, manda o coraçãozinho pra nós, vamos fazer aquela brincadeira do coraçãozinho. Manda o coração, vou fazer uma sequência aí de musicona, aquela musicona de arrebentar com o peito, arrebentar com tudo, já começando bem amanhã de sabadão. Então participa aí, 42999008756. 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Acompanha no Instagram, curta todas as novidades lá, o que tiver de novidade, entrevista. Agora é ano eleitoral, né? Vai ter bastante entrevista aqui na 102. Então você pode acompanhar todos os bastidores aqui da Amarelinha através do Instagram. No Facebook também, 102 FM Pitanga, Paraná. Você acompanha lá. Também não deixe de seguir aqui o Louco Velho, @PauloLKVelho lá no Instagram, @PauloLKVelho no Facebook, você coloca lá Paulo Henrique Lima, que você já vai encontrar. Encontrou lá, já manda solicitação, a gente já aceita na hora, tá certo? Sai Paulo Henrique de Lima, corre lá. Siga nós também. Meu amigo Marcelito, bom dia, seja bem-vindo. O Marcelito ficou preocupado comigo domingo passado de não ter vindo trabalhar, né? Não vim no domingo passado. Ainda tô meio ruim da garganta, vocês vão perceber aí que de vez em quando vai dar uma falhada aí na garganta. Mas semana passada não tinha como, infelizmente. Acordei cedo, não tinha como nem falar, porque tava garganta totalmente trancada, pai. Então por isso que eu não vim domingo passado. E quem de repente estranhou, peço desculpa pela ausência, desculpa pela falta. Mas se Deus quiser, amanhã nós estamos aí, né, Marcelito? Meu amigo Salache, bom dia.
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1: Marcelito é meu vizinho, né? Todo dia se vendo lá. Alô, meu amigo Fernando Fessner, bom dia. Fala aí, meu querido, como que você tá, rapaz?
3: Bom dia. Fernando do lado de cá, passando aí pra confirmar a audiência, Paulão. Estamos por cá, ligado, sintonizado, né? Começar um sabadão com as modonas dessa, não tem coisa melhor, né?
1: Maravilha.
3: Valeu, um bom dia a todos e tamo junto.
1: Valeu, Fernando, um bom trabalho pra você, que Deus abençoe, um bom sabadão maravilhoso, finalzão de semana pra você e pra toda a tua família, meu querido, Deus abençoe. Fala, Dorival.
4: Bom dia, Paulo.
1: Bom dia, Dorival.
4: Bom dia, Boca, menino. Manda um abraço pra Andressa lá e vai pra louca, velho. É o Dorival aqui de Colombo. Tchau.
1: Cada vez mais comprido, obrigado, Dorival. Valeu, Dorival. Falando em Andressa, quero mandar um abraço pra minha amiga Andressa, louca véia. Ela vai iniciar, se não me engano, é amanhã. Amanhã ela inicia o seu novo projeto na rádio ali em, se não tô enganado, São João do Ivaí. Vou confirmar com ela. Não sei o nome da emissora lá. Eu vou confirmar com ela que vou passar pro pessoal, se eu não tô enganado, nos domingos, até as 2 horas da tarde. Nova rádio aí que a Andressa vai estar trabalhando. Minha amiga louca véia, a quem eu devo muita consideração e tenho sempre muito carinho, muito respeito, né? Alô, Uri!
5: Bom dia, Paulão!
1: Dia.
5: Uri, manda um abração aqui pro Nova Vila Planalto. Já estou aqui no Frigo Vasco até o meio-dia. Tamo junto, um abraço. Manda uns modão véio aí pra nós aqui na oficina aqui do Frigo Dasco.
1: Pessoal,
5: um
1: do Frigo aí, Dasco, bom
5: Toninho,
1: dia.
5: Motorista do ônibus, deve estar na peleia também aí, lutando junto com nós aí. Manda um abraço a todos os pitanguenses aí. Tamo junto. Um
1: tamo
5: abraço.
1: Junto, meu amigo Lourinho e todo o pessoal lá do Frigo Dasco. Um bom dia pra vocês. Bom trabalho nesse sabadão. Deus abençoe. Seja um dia produtivo. Meu amigo Antônio Luiz Miranda também sintonizado. Bom dia, Juliana. Bom dia, Luiz Carlos. Bom dia.

0: Tem na diretor dentro da barca, quero participar do sorteio aí. Se tiver, ponha eu aí. Pedir a música Barulho do Foguete, se puder.
1: Um abraço! Alô, Luiz Carlos, tudo bom pra você?
2: Ó, o Candeias pegar, passa o mundo Andrés pra mim, pra ligar pra rádio dela, pra fazer o programa. Andrés é uma pessoa, essa Candeias nunca me chamou de chato.

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0: 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Se você quiser me sugerir alguma música, lembrar alguma que eu tenha esquecido, você manda mensagem no 42999008756. Vem participando aqui com o Louco Velho, que amanhã é toda nossa por aqui, hein? E é desse jeitão aí, ó.

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0: Júnior Osmar aqui na programação da 102.3. Bom dia!
1: No nosso WhatsApp, é você quem manda. Peça o seu som agora. 42 999008756.
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3: É bom, Noelia?
4: Bom demais da conta.
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0: Telefone pra você participar: 42 999008756. Manda mensagem pra cá. Vem contando pra mim como que vai ser o finalzão de semana por aí. Vem interagindo, vamos se divertir junto. Vamos fazer companhia aí, né? Eu faço companhia pra você, você faz companhia pra mim, tá tudo certo. Até as 9h30 da manhã.
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0: Minha amiga Néia, bom dia lá na Planalto Sintonizado, tomando aquele cafezão, curtindo aqui a programação do Sábado da 102. Alô, Néia, alô, Divo, todo o pessoal aí ligado, um bom dia pra vocês, um maravilhoso finalzão de semana. A Terezinha também lá na linha Cantu tá aqui curtindo a programação. Paulo, mano, um abraço pra minha neta, Luísa Vitória, tá dando aniversário hoje, completando mais um ano de vida. Terezinha, quantos aninhos tá fazendo hoje a Luísa Vitória? Um beijo pra ela. Meus parabéns, que Deus abençoe e sempre conceda muita saúde, tudo que é de melhor na vida dela, sempre. Sempre, tá bom?
5: Bom dia, Paulo. Beleza? É o Marcos passando pra confirmar a audiência de hoje aí. Toca pra nós aí, menino caçador, beleza? Tamo de pega pra trás escutando esse programa aí.
0: Abraço, Marquinho!
6: Bom dia, Paulo.
0: Bom dia.
6: É a Massaleta aqui da Vila Ponto Alto, Manoel Riba. Paulo, toque pra mim a música aí de Paulo e Paulino, ponto final. Se for impossível você tocar,
0: opa, desde já eu agradeço. Assim,
6: tô sempre ligadinho na amarelinha, escutando. Agora que eu liguei o rádio, que eu levantei fazer o meu trabalho. Tenha um excelente final de semana, Paulo.
0: Amém.
6: Abençoado por Deus, por todos vocês aí.
0: Obrigado.
6: Pra 102. Um abraço da sua
0: amiga. Um abraço, que Deus abençoe nós tudo. Paulo. Já deixei
6: às
0: aqui
6: vezes
0: na
6: eu
0: jeito.
6: Peço música, você não me toca.
0: Ah,
6: e com Deus.
0: Fica com Deus, já deixei aqui no jeito, tá no ponto, tá certo? Deixa com nós. Alô, meu amigo Luiz Carlos. E a Maria Vitória tá completando, a Luísa Vitória, né? Completando 7 aninhos. Ô, idadinha boa, idade da minha menina, da Alice. Completando então hoje 7 anos. Meus parabéns, tudo de bom pra você, Luísa. A Eliane Freitas também sintonizado. Bom dia, Paulo, tudo bem? Toca aí uma música do Di Paulo e Paulina. Eliane de Freitas, da Borboleta Abaixo, tamo na escuta. 8h16. 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E seguimos com música boa por aqui pra você.

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0: Fica só mandar mensagem no 42999008756.
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0: Já a garganta daquele jeitão.
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0: Vamos ver se aguentamos até o final aqui do programa, até as 9h30. Então me ajuda, manda áudio aí, por favor. Manda áudio, ajuda o louco velho aí.
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0: Fale um pouco comigo aí. 42999008756. 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
2: Bom dia, Paulo.
0: Dia!
2: Como é que tá a saúde da... A tua e da família.
0: Como
2: que tá?
0: Tudo bom?
2: Tudo bem? Bom dia. Manda um programa tudo pra nós. Se tiver alguma coisa no sorteio, põe no seu nome no sorteio. Tá bom? Meu nome é Ana. E tudo bom pra vocês? Eu tô meio rouca. Bem rouca.
0: Tá igual eu. Tamo igual, Ana.
3: Bom dia, Paulo.
0: Bom dia.
3: Toda a equipe 102. Paulo, não seria possível você tocar pra nós aí no teu programa... É, seguindo o trem azul com roupa nova? Mas se der, toca pra nós e apareça pra todo mundo que tá ligadinho. Um grande abraço, Paulo, tudo de bom. Bom final de semana pra você e pra toda a tua família.
0: Márcia, pra você também. Deus abençoe, pessoal da Borboleta Baixo. Um bom dia, minha amiga Iracema também por aqui. Tem mais? A Eliane, alô Eliane.
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0: Ô, meu amigo Repolho, como você tá, meu querido? Tudo jóia? Tá sintonizado, Noidi. Eu sou conhecido por Repolho, né? Tá lá sintonizado. O Jaime também na Planalto, tá sempre ligado, pedindo uma música com o Renan e Raí. Falou, tamo ligadão no melhor programa da cidade aí. Curtindo a 102.3 nesse sabadão. Agora 8 horas e 41 minutos, vem você junto comigo. Vamos junto nessa manhã maravilhosa de sabadão.

0: Você. Tava conversando aqui com a Rosana lá do Mercado Marcão, agora confirmando e já ficou certo. Atenção, semana que vem, domingo, Dia dos Pais, então vai ter sorteio especial de Dia dos Pais. O Dia dos Pais é no domingo, mas o sorteio vai ser feito no sábado já pro pessoal já se organizar. O ganhador já ir lá retirar o seu prêmio, já pra poder deixar tudo no jeito, né? 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Você que é pai pode mandar mensagem também, você que tem o teu pai, de repente até quem já não tem mais o seu pai presente aqui por perto, não tem problema, manda mensagem pra nós aí, vamos fazer a festa do Dia dos Pais junto então no sábado que vem, sorteio com oferecimento lá do Mercado do Marcão, tá certo? Já fica organizado aí pra você escutar nós então sabadão que vem, tá?
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0: Minha amiga Rosana, mais uma vez, muito obrigado. Alô, dona Neuza, tá lá curtindo a amarelinha. A Rosenilda também, bom dia.
2: Bom dia, Paulo. Toca a música com a banda Sentinela. Quem ama, perdoa. Também pra curtir. Valeu, um abraço. Pedro da Borboleta, Anjo da Guarda.
0: Alô, pessoal da Borboleta, Anjo da Guarda, bom dia.
3: Cantando esta canção. Sou feliz é desse jeito.
0: Vamos debulhar mais uma por aqui.

ouvindo essa música que eu lembrei quando eu era criança, né? Ela cantava diferente essa música aqui. Cantava assim, ô menina feia, banguela. É, criançado, sem juízo.

0: tá esperando o quê pra pegar o telefone aí, sentar o dedo na tela, digitar e diz que aí, ó, 429-9900-8756. Nem que seja pra me xingar, nem que seja pra reclamar, nem que seja pra... só pra conversar, manda mensagem, confirma a tua audiência aqui no 429-9900-8756.
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2: Bom dia. Bora trabalhar.
0: Bora.
2: Tamo aí na escuta. Manda uma pra nós, hein? De Correio Paraná. Tamo aí quase chegando no destino. Começar mais um dia de novo.
0: Meu amigo João Paulo Trimone levando a 102 FM de carona. Pra que banda que tá indo? Pra onde tá levando nós, hein, João Paulo? Obrigado pela audiência, obrigado pela companhia. 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
3: Bom alô, Neurinho! Meu amigo Paulo, tudo beleza? Tranquilo? Neurinho do Florestero, ó. Estamos tratando os peixarados, agora falo só tratar lá, levar a ração para os peixes lá. E estamos escutando o programa. Valeu, um abraço, um bom fim de semana.
0: Valeu, Neurinho! Aí o pessoal pergunta assim, mas por que que eu vou mandar mensagem? Por que que eu vou participar do programa se hoje não tem sorteio, não tem nada? Por quê? Por que que eu vou participar? Manda mensagem pra nós aí, pra você confirmar a tua audiência, porque a gente, como a nossa forma de medir a audiência aqui é com a tua mensagem, com a tua participação. O pessoal às vezes tá ouvindo lá, tá um monte de gente ouvindo, mas se a gente não receber essa mensagenzinha aqui confirmando, a gente acaba não sabendo como que tá a nossa programação, não tem esse retorno. Então se você mandar essa mensagem, ajuda demais nós aqui, manda aquele joinha, se de repente você tá meio apuradão aí, não tem como parar pra mandar mensagem, pra escrever ou pra mandar áudio, manda um joinha, manda um alô pra nós, manda uma carinha feliz, chega aqui junto com nós, confirmando a audiência aqui na 102 FM, pra deixar nós mais feliz, né? Já não é o bom o suficiente, já deixar nós contentes, deixar nós felizes aí, anima mais ainda a nossa manhã de sabadão, né? Dona Neuza já entendeu, já mandou aqui pra nós a carinha feliz.
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0: Se vocês mandarem mensagem, eu continuo com moda boa por aqui.

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0: Sabadão! Saí ali fora, hein? Sabadão bonito demais. Sabadão maravilhoso. E pra ficar melhor ainda, você continua aqui na Amarelinha 102.3. Sintonizado sempre com nós. Na sequência vem chegando o Samuca com o programa dos Pia.
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0: Sabadão chique é por aqui, né?
1: Estou chique, bacanizado.
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Nova Tebas. Nova Tebas é o destino, né, meu amigo João Paulo? Oi, Paulo, estou te ouvindo aqui no Turvo, manda mensagem. Manda música, mensagem errada com Gê Giovanni para nós curtir. Parabéns pelo programa, é a Neuza. Ô, Neuza, vou ficar devendo para você, tá bom, Neuza? Amanhã eu toco aqui, amanhã eu tô aqui a partir das 7 horas da manhã, se Deus quiser e se a garganta deixar, né? Bom dia, Paulo, toca aí Humberto e Ronaldo, vou contar para vocês, é o Luli Borges, meu amigo Luli, bom dia, também vou ficar devendo essa, a Iracema também por aqui, minha amiga Ângela, bom dia, o Vanderlei lá do Alto da Colina, um abraço para vocês lá no Alto da Colina, todo mundo sintonizado na Amarelinha, minha amiga Dona Neuza também por aqui, alô, Josefa Cebote, um abraço para vocês, agora 9:30. Ficando por aqui, amanhã, se Deus quiser, eu tô de volta a partir das 7 horas da manhã. Fiquem todos com Deus e aproveitem o sabadão maravilhoso.

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0: Fala, bom dia, Pitanga! Muito bom dia a toda a região, sendo nosso estadão do Paraná. Então vamos lá, vamos iniciando nossa programação, vamos iniciando aí mais uma manhã maravilhosa, vamos iniciando aí mais um programa dos Pia com as bênçãos de Deus, é claro, a graça dele sempre nos abençoando aí, mais um finalzão de semana, hoje dia 1º, que Deus venha estar abençoando aí o nosso mês de agosto, dia 1º de agosto de 2026. E vamos junto com a melhor da moda sertaneja aí, até as 13, até o meio-dia hoje, né? Hoje não é dia de semana, hoje é sabadão, então hoje até aí, às 12 horas, com a melhor da moda sertaneja, é claro, com a sua participação, você ouvindo por aqui. Vamos iniciando!
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0: 9:46, agora 9:46. Iniciando então nossa manhã de sabadão por aqui, mais um final de semana. Iniciando final de semana de calor, né? Previsto aí pra Pitanga, previsto pra região. Agora, exatamente, segundo o site Cimepar, 17 graus, mas a máxima hoje podendo chegar até os 23 graus de calor. Amanhã, domingão, sol entre nuvens, mas vai predominar aí o tempo limpo aí pra região, marcando 25 graus. Amanhã, domingão, segunda-feira também 25 graus, sem previsão de chuva, nem hoje e nem aí. Amanhã, domingo, teremos um final de semana de calor e sol. Final de semana abençoado aí pra todos nós e pra toda a região. Bora lá, né? O WhatsApp já tá liberado. Você pode mandar a sua participação, seu áudio, sua mensagem pra nós aqui. Já venha mandando aí seu bom dia aqui no WhatsApp 42 99008756. 9:47.
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0: Nós estamos aí sempre ligadinho aí na 102, na companhia de vocês. Estamos participando pouco, mas estamos ligadinho. Abraço, pessoal.
1: Meu, grande abraço.
0: Tudo de bom.
1: Tudo de bom. Agora a Anne atualizando a gente, a cotação do mercado agrícola aí todas as manhãs. Grande abraço aí, Di. A vinda ali da Cevale, até mandou um vídeo pra nós aqui.
2: Tudo bem?
1: Tudo ótimo.
2: Toca aí pra mim, Mato Grosso. E se tiver sorteio, me coloca no sorteio.
1: Já.
2: E vamos que vamos, né, guri? Que sabadou, tamo indo pra casa já. Que amanhã é domingo, né? Dia de descanso. Um abraço, guri.
1: Até que enfim, né? Amanhã é domingão, dia de descanso, né? Valeu, Di. Grande abraço aí, voltando a Cevale. Grande abraço aí a toda a equipe Cevale Agroindústria.

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0: Joãozinho Chororó, mandar um bom dia, Valdirinha Martins, Janete Prado já mandando pra nós, bom dia, tamo aqui carneando aqui, rapaz do céu, aqui chega a dar inveja, hein? Janete Prado lá do Barreiro Grande, grande sorteio aí, vamos comer um churrasco aí final de semana, valeu Janete, bom final de semana aí pra vocês.
1: Bom dia, Samu.
0: Bom dia,
1: Terezinha. Toca aí pra nós 35 latas de cerveja. Sim. Sou a Terezinha Pereira dos Santos, da linha Cantu.
0: Bora, agora. Agora 10 horas da manhã, 23 minutos. 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
0: Fala Renato, bom dia Renato!

0: sempre.
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0: bom dia, meu amigo Goldacha. Alô, Goldacha. Grande abraço aí, Goldacha. Fala, Renato, bom dia. Como é que vai? Tudo certo?
1: Bom dia, Samuquinha, bom dia, 102 dia. FM, bom dia, Amarelinha, viu? Vou patrocinar vocês, vou dar de presente um boleto meu pra algum ouvinte aí pagar. É só mandar uma mensagem aí falando, respondendo a pergunta quanto que é 2 mais 2. Na verdade, eu vou dar o boleto, não vou nem sortear. Tipo, mandou mensagem, ganhou. Mandou, tem bastante ganhou. Aqui.
0: Vai acabar. Agora ninguém vai mandar mensagem mais, né? Mandou, ganhou um boleto, né? Aí ficou bom, né? Engajou da dessa aí, Marcão, tá lá na sintonia. Bom dia, Marcão.

0: Marcão mandou aqui, o patrão tá ouvindo. Nosso patrão, né? Patrocinador nosso aqui também é patrão meu, né?
1: Eu sou só
0: nosso patrão, Celso Cogueto. Um abraço aí, Celso! 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
1: Que eu sou...
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0: Sistemão Bruninho Barreto aí.
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trem desandou da bagunçada, mas tem gerência, João Carreiro, aqui no programa dos Piar, daqui a pouquinho, restaurante da Leonora. 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

0: já quase disse, ah, Jairo Faria já tá aqui na frente. Eu vou fazer o seguinte, tocar nosso último intervalo aqui já do Sicredi, a gente já volta também encerrando aí a programação, nosso sabadão aqui no programa dos Piá. 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Então vamos intervalo começar daqui a pouquinho, que a gente já retorna. 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

0: vamos acelerando, né? Vamos acelerando já. Porque 11 horas agora, 11 horas e 59 minutos. Jairo Faria já vem chegando por aí.
1: A gente...
0: Lembrando, né? 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Grande abraço aí, Rafael. Grande abraço aí, Fernando. Tamo junto. 12 horas em ponto, vem chegando o Jairo Farias. E assim, se Deus nos permitir, se reunimos novamente por aqui na nossa amarelinha, segunda-feira, a partir das 9h30 da manhã, às 12 horas na segunda-feira, encontro também com o padre Rafael aqui novamente. Grande abraço a todos vocês, um ótimo mês de agosto aí, um abençoado mês de agosto pra todos nós, muita alegria, saúde, paz, prosperidade, e vamos junto aí. Jairo Farias vem chegando agora, tchau, tchau.

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0: dia em três, estamos chegando com mais um bailão do Jair Farias aqui pela 102 FM. Hoje é sabadão, dia 1º de agosto do ano de 2026. Hoje vamos falar um pouco menos no programa. A garganta tá reclamando já durante toda a semana, né? Apresentando o programa Manhã Livre, então a gente fala bastante aqui, a garganta já tá reclamando. Então hoje vamos tocar bastante música pro nosso povão. Vamos por aqui, né? Atendendo as participações. Claro que não vamos deixar de atender o nosso povão que já vai ligar pra cá pra 102 FM. 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Estamos chegando a partir de agora, 42999008756. Manda sua mensagem, participa aqui no nosso programa. Estamos chegando a partir de agora pela 102 FM com o Bailão do Jairo Faria. Sejam todos bem-vindos até as 2 horas da tarde, o melhor da música gaúcha.
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0: Meio-dia e 32 agora, muita música gaúcha você está ouvindo aqui na 102 FM. É o bailão do Jairo Farias aqui pela 102 até as 2 horas da tarde. Como eu prometi no começo do programa, tocar bastante música hoje, né? Uma recuperada na garganta, meu povo. 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
0: 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Ontem teve um vídeo do Alto Posto Bandeira que viralizou, né? 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Quase 20 mil visualizações ali em poucos minutos. Tá chamando a atenção ali no Alto Posto Bandeira, então, Bandeirinha. Quem mais aqui? Um abraço pra comadre Leonora, tá lá nos ouvindo também. 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Vamos lá, no conhecimento da Comercial Vaiporã, eu volto já.

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6: Agora meio-dia e 38, nós vamos seguindo por aqui com o Bailando Jair Farias pela 102 FM. Lembrando, você que está mandando mensagem, está concorrendo a ingressos para curtir amanhã a Domingueira do Rancho do Tchê, ali na linha Cantu, ali na, no São Bom Jesus, né? Bem ali próximo da igreja. Então amanhã tem a Domingueira do Rancho do Tchê e você é convidado para participar a partir das 14 horas. E aqueles que estão mandando mensagem estão concorrendo ingressos para não ficar de fora do grande evento de amanhã, Domingueira do Rancho do Tchê. Um abraço para o Zé Wilson e toda a equipe lá da organização.
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6: Faltando somente 19 minutos para uma da tarde, já tem as participações. Com um abraço pro Marcão da Escavadeira, tá lá nos ouvindo também, a Daniela, o Zezão, quem mais aqui? A Marli, a Adriana, a Rosélia já tá participando aqui, um abraço pra Anastácia de Cândido de Abreu, e aí o povo vai mandando mensagem aqui, né? Já vou atender as participações aqui no programa, sempre no oferecimento do Prensadão Lanches.
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0: Jairo Serrano, cantor, aqui no nosso programa, no Bailão do Jairo Farias. Vamos lá para as participações, então, aqui. Vou voltar lá no começo, então. Batalha, Jairo, peço a música e ofereço para minha mãe, a Noêmia, e toda a minha família, os amigos, assina a Maria Aparecida de Palmital. Alô, Marcão da Escavadeira, apagou a mensagem. Bom dia, Jairo. Ótimo sábado a todos. Coloca o meu nome no sorteio, a Daniele Lima. Valeu, Daniele. Tá participando já do sorteio. Até deixar, estou tomando um chimarrão, fazendo almoço e ouvindo o programa. Toque pra mim a música do Porca Véia. É a música A Luz no Meu Rancho. Pra ouvir o Zezão da Zabeira. Ô, Zezão, desapareceu, né, Zezão? Olha, olha, Zezão. Tô de olho no senhor.
1: Boa tarde, Jairo.
0: Boa tarde.
1: Toque pra mim aí a flor do meu jardim, cocinho do Rio Grande, pra nós escutar aqui na Vila Ponto Alto. Ofereço pra todos vocês aí da 102 e pros meus amigos aqui da Vila Ponto Alto. Tem um excelente final de tarde, de sábado aí, Jairo.
0: Valeu, um excelente também. Sabadão aí pra todos os moradores da cidade, ele, Manuel Ribas.
2: Fala, Jairo, que é o Rudi da pizzaria.
0: Fala, Rudi.
2: Pizza. Como é que você tá? Tudo certo?
0: Tamo filho por aqui.
2: Tamo na escuta aqui. Aí é programa de qualidade. Um abraço, amigo.
0: Valeu, Rudi. Aquele abraço pro Rudi Pizza nos ouvindo ali ao lado da antiga farinha adjacente. Valeu, Rudi. Aquele abraço, né? Tá sempre por lá nos ouvindo, acompanhando aqui o bailão do Jairo Farias. 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Vamos lá, participação do nosso povo aqui. Boa tarde, Jairo. Estou ouvindo o seu programa. Manda uma música bem boa pra nós aqui em Cândido de Abreu. É Anastácia, sua ouvinte. Ô, Anastácia, obrigado, seja bem-vindo aqui ao programa.
3: Boa tarde, Jairo. Rastela aqui do Cantu. Tamo ligado, amarelinho. Toque pra nós aí, Vaneira Grossa. Coloca meu nome no sorteio, beleza?
0: Beleza. Valeu, tá participando já. Boa tarde, Jairo. Aqui é o Fabiano, estamos ouvindo o seu programa. É, aqui no Rio do Meio, toque pra minha música do Porca Véia. Coloque o meu nome no sorteio. Também tá participando. Mais uma aqui, mais uma participação. E vamos trazer música pro nosso povão ligado na 102.
4: Boa tarde, Jair. Boa tarde. Toque pra nós e Fruto da Mata com Baitaca. Só pra nós curtir o seu programa. Não perca o seu programa.
0: Que beleza. Tchau. Valeu, um abraço aí, povão do Turvo. Essa daqui lá pra toda a equipe do Alto Posto Bandeira, alô Cardoso, Chapeludo e toda a equipe por lá. Um abração pro Léo, lá pro nosso amigo Jean, pra toda, é Amanda, né? Todo o pessoal lá do Caixa também, ali da pista, sempre nos ouvindo. E pro frentista novo contratado lá. Hoje em dia. 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Todo mundo ligado na 102.

0: Exatamente 2 minutos para 1 hora da tarde, nós voltamos por aqui com o Bailão do Jairo Farias. Você ouviu os Monarcas, Estão Pelejando, e também os Mirins, o Meu Canivete, dentro do Serrano, Serrano Cantor.
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0: Vai mandando sua mensagem, participando aqui do programa, valendo ingressos hoje, né? Hoje tem ingresso no programa para você participar do evento amanhã, né? Amanhã tem evento lá no Rancho do Tchê, é a domingueira do Rancho do Tchê, acontece amanhã a partir das 14 horas e hoje tem ingresso no programa, então é só você mandar sua mensagem e participar. Cadê o povão aqui?
2: Quero uma música aí, rode uma música com Porca Velha pra mim.
0: Vamos tocar o Porca Velha.
2: Se não tiver aquela, daí aquela do Fundo do Mato. Desde já agradeço, uma ótima tarde, abençoado sábado, tudo de bom.
0: Amém, valeu Leonido, aquele abraço. Boa tarde Jairo, Valdineia Martins, valeu Valdineia. A Iracema também tá nos ouvindo lá em Manuel Ribas. Jairo, tudo bem? Toca o Fundo da Grota.
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0: É, coloca o meu nome no sorteio. Quero ganhar nesse sorteio. O Everaldo Rocha. Valeu, Everaldo. Já tá participando por aqui.
3: Oi, eu quero participar do sorteio. Meu nome é João Arthur Leonardo Rocha.
0: Tudo bem, tá participando já.
4: Quer participar do sorteio? Se tiver o sorteio, põe eu no sorteio. Sou Clair do Maristela.
0: Já tá participando já. Boa tarde, já, sou Marli. Gostaria que você tocasse os Serranos, O Casamento da Doralice, e coloca o meu nome no sorteio. Boa tarde, já, sou a Jocélia. Gostaria de ouvir os Serranos. Mais uma dos Serranos aqui, Capão de Mato. Então, vamos escolher uma dos Serranos para atender aqui os nossos ouvintes. Tá bom? Tá bom, Veranice? Vou atender você daqui a pouco aqui. Vou escolher uma dos Serranos para tocar aqui no programa.
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0: obrigado. E você ouviu aí com o Grupo Cordiona aqui no Bailão do Jairo Faria, sempre no oferecimento de Laureto Estruturas Metálicas e Pré-Moldados, atende Pitanga e toda a região. 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
0: Uma e onze, agora vamos seguindo por aqui com o Bailão do Jair Farias pela 102.
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0: 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Alô, Zé Wilson, então amanhã tem a Domingueira do Rancho. Domingueira do Rancho do Tia, lá na linha Cantu Bom Jesus. E tem ingresso aqui no programa. É só você mandar mensagem no final do programa. Estarei sorteando os ingressos pra você não perder a partir das 14 horas. A Domingueira do Rancho do Tia.
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0: 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Vamos trazendo mais músicas aqui, rapidinho tem um recado, vamos lá rapidinho pro recado aqui então.
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0: por aqui, agora 1h18. Nosso programa segue até as 2 horas aqui pela 102 FM. Vamos lá, o povão participando aqui. Hoje tem ingresso pra você curtir, então. É grande domingueira amanhã, lá no Rancho do Tchê, na linha Cantu Bom Jesus. Boa tarde, já estou ouvindo o seu programa e quero participar do sorteio. José Caetano tá participando, José. Boa tarde, já estou ouvindo o seu programa, quero participar do sorteio. Tem que mandar o nome, né? Mandar o nome pra participar aqui. Vamos lá pros áudios, deixa eu voltar aqui.
1: Tarde, Zaira, aqui é o Cássio Gustavo, né? Boa aventura.
0: Ô, Cássio.
1: Faz favor de tocar Gaúcho da Fronteira pra nós. E eu quero participar do sorteio. Tchau, obrigado.
0: Tchau, obrigado. Lucilene Antunes também está nos ouvindo na Vila Nova dos Alemães. Boa tarde, Jairo. Aqui é a Neuza de Cândido Abreu. Falou só pra me ouvir. Estou na escuta. Uma ótima tarde. Boa tarde, Jairo. Sou a Josiane. Gostaria que você tocasse qualquer uma dos tiranos e coloque o meu nome no sorteio. Tá participando já, Josiane.
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0: Sujeito. Boa tarde, Jair, tudo bem? Helena Sils tá participando também do sorteio. Boa tarde, Jair, aqui é o Tigrão. Estamos na sintonia. Quero participar do sorteio. Um abraço, tá participando já.
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0: Boa tarde, Jair, tudo bem? Sua linda. Gostaria que você tocasse uma música pra mim. Qualquer uma dos Valdir e Carlos Magrão. Olha aí, deixa comigo, linda. Vamos escolher uma música bem boa pra você. 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

0: 7, voltamos aqui com o programa com o Bailão do Jairo Farias. Mandar um abraço lá pro João Pantufa, pra tia Natália, pro Cristiano, pra Karine, pro Cássio José. Amanhã estaremos visitando vocês aí. Vamos passar aí pela Pitanga Baixa, São João da Colina. Tem umas visitas para fazer pro nosso povo. Não somos candidatos, viu? Só visitando o nosso povo mesmo, que gostamos, que ouve a rádio. Um abraço pro Gilmar, tá nos ouvindo? Vai ter o almoço agora na comunidade da Borboleta Baixa no próximo dia 23 de agosto. Então, dia 23 de agosto, né, vai ter almoço lá na comunidade da Borboleta Baixa, tá bom? Logo após o almoço, terá a binguinha então lá no salão. Já deixa agendado aí, né? Então, é para participar desse evento ali da comunidade da Borboleta Baixa. É a primeira igreja, sentido Pitanga, a Borboleta Baixa, tá bom? Então, vai ter ali o porco no tacho, galeto, arroz, maionese, farofa, mandioca e saladas, tá bom? Ali é a igreja Nossa Senhora Aparecida, né? É, né? Comunidade ali, Nossa Senhora Aparecida ali da Borboleta Baixa. Então, tá todo mundo convidado para participar, então, ali desse evento. Então, no próximo dia 23, agora de agosto, na comunidade da Borboleta Abaixo o Almoço, logo após ter a binguinha. Vamos seguindo por aqui com o Bailão do Jair Farias. Ana Bótica está participando também do programa. Deixa eu atender mais participação, senão não vai dar tempo, né? Agora já é 1h28. Deixa eu trazer aqui o Porca Véia, porque já me pediu no começo do programa, não atendi ainda, né? Senão não dá tempo de atender o nosso povão por aqui.
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0: Olha só, lembrando que tá valendo ingresso. Amanhã tem a domingueira lá no Rancho do Tchê. E você é convidado a partir das 14 horas. Então manda mensagem pra cá e participa do sorteio.

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Agora 1h32, vamos aqui pro intervalo comercial e volto já no oferecimento da Comercial Vaiporã. 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

0: Exatamente 20 minutos para as 2 horas. Leonardo, você ouviu a música Anel Maior do Tio? Então vamos que vamos aqui, seguindo com o bailão do Jairo Paris. 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
0: Vamos lá, povão participando aqui. Algumas mensagens ainda. Deixa eu ver aqui. Cadê? Vamos voltar lá para as mensagens então. Cadê o povão? Diga lá.
2: Tudo bem? Tudo tranquilo? É ida aqui da Saudade Santa Ida. Essa música, o Bugre do Mato, que era pra José Mazur, pra você aí, da rádio.
0: Tô bem, vamos tocar daqui a pouco, o Bugre do Mato. A Veranice Bonfim também, boa tarde, já estamos na escuta, toca a música do Gaúcho da Fronteira, pra nós aqui de Santa Maria do Oeste, Veranice Bonfim, se tiver sorteio, coloca o meu nome, tá participando já.
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0: Já não tocou minha música... qual que é a música aqui, deixa eu ver.
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0: leva... Atorando o Xote, vamos programar tua música aqui. Lembrando que tem muita participação aqui devido ao sorteio, né? Não tem muita gente participando, então a gente vai atendendo aqui na medida do possível nosso povo.

0: tarde, Thaís Mirins, Tempos de Guri. Vamos lá pro sorteio rapidinho, então, quem leva os ingressos, lembrando que é domingueira amanhã, a partir das 14 horas, no Rancho do Tia, ali na linha Cantu Bom Jesus. Aí os nomes que foram sorteados aqui, deverão procurar o Zé Wilson lá na portaria. Chega lá e fala, foi o ganhador do ingresso lá do programa do Jairo Farias na 102 FM, tá bom? E ele vai estar com o teu nome, vou encaminhar para ele o nome dos ganhadores assim, após o sorteio.
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0: Muito sorteio, deixa eu agradecer aqui os meus patrocinadores também aqui do Bailão do Jairo Farias, 10 anos no ar aqui pela 102 FM, o Alto Posto Bandeira, o nosso amigo Cardoso Chapeludo, a 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Vamos lá pro sorteio. Olha, atenção, ganhadores, deverão comparecer então amanhã lá no baile, claro, né? Na domingueira e depois, né? For lá na, chegar no bailão, chega lá então e fala com o Zé Wilson na portaria pra ele providenciar a tua entrada lá, tá bom? Então, quem leva aqui? Então o Everaldo Rocha leva o primeiro ingresso. A Daniele Lima também leva.

Adriana Maria, tá bom? Então, esses ganhadores, o Everaldo Rocha, a Daniele Lima, a Ana Aparecida, o João Paulo e também a Adriana Maria. Amanhã, a hora que chegar lá na Domingueira, procura lá o Zé Wilson, o teu nome estará na portaria, você pode então curtir a Domingueira amanhã, lá no Rancho do Tchê, ali na linha Cantu Bom Jesus. Gente, um abraço pra todo mundo, obrigado pela audiência, você que esteve me acompanhando até agora. Eu vou finalizando o programa de hoje, vamos pra casa dar aquela descansada, né? Porque a garganta tem que descansar pra recuperar pra segunda-feira, tem muito mais aqui na 102. Amanhã estarei visitando então a comunidade da Pitanga Baixo, São João da Colina e Borboleta Baixo também, estaremos por aí, almoçando lá na casa do João Mal.

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5: Isso, só que é bom.

0: Boa tarde, a paz de Jesus. Estamos iniciando mais um programa Anjos da Paz. Estaremos com vocês até as 15 horas e 30 minutos. Desde já, que Deus vá abençoando a você, a sua família, a sua vida. E você que desejar, pode estar participando conosco, enviando aqui no telefone da rádio, enviando a sua mensagem para que nós possamos colocar você em oração, a sua família. O telefone daqui é 42 99900 8756, 42 99900 8756. Envie o seu pedido de oração, o seu agradecimento, o seu testemunho, para que nós possamos estar colocando você em oração. Eu, Juliano, estarei com você, juntamente com o nosso amigo aqui, Josselmo Bindo. Que Deus abençoe você. A paz de Jesus, Josselmo.
1: A paz de Jesus, irmão Juliano. Que Deus abençoe a cada um que esteja nos ouvindo aí do outro lado do rádio. Sejam todos muito bem-vindos.
0: Que bom estar com você. E que você possa já estar enviando mensagem aí também para as outras pessoas, para estar juntamente conosco, se colocar em oração. Como diz a própria Sagrada Escritura, onde dois ou mais estiverem em meu nome, ali estarei. Tenha certeza, o próprio Senhor está aqui no nosso meio, está junto com nós no lugar onde que estamos. Que Deus possa abençoar imensamente a nossa vida, e crendo que Ele nos abençoe, crendo que Ele derrama graças, crendo que Ele derrama milagres nas nossas vidas, eu te convido a agradecer Ele de todo o coração. Obrigado, Senhor, pela minha vida. Obrigado, Senhor, pela minha família. Obrigado por tudo que tens realizado. Eu te agradeço de todo o meu coração. A ti, toda a honra e toda a glória. Que você possa agradecer a Deus, porque à medida que você agradece a Deus, tenha certeza, você terá mais motivos ainda para agradecer a Deus. Quanto mais você diz obrigado, Senhor, mais motivos Deus vai te colocar para você agradecer a Ele. Nós devemos de todo o coração ser grato a Deus. À medida também que nós agradecemos a Deus, nós estamos evidenciando o Senhor, estamos dizendo: Senhor, eu sei que estás na minha vida, eu sei que estás presente na minha vida. Você começa a ver Deus desde as pequenas coisas. Precisamos, amados irmãos, agradecer a Deus. Muitas e muitas vezes nós dizemos: Senhor, eu não sei como te agradecer, eu não sei como rezar. Mas agradecer é você dizer obrigado, Senhor. Obrigado pela minha vida, obrigado pela minha família, obrigado pelas situações da minha vida. Já é a tua oração. O louvor é uma adoração. Traz paz, traz graça, traz cura na tua vida. Da tua maneira. Não precisa você colocar palavras bonitas, você querer fazer algo, vamos dizer assim, planejado até mesmo, mas na simplicidade do coração, dizer obrigado, meu Deus. Obrigado, Senhor. Essa é a maneira. Só que, amado irmão, eu te peço que brote do seu coração. Que venha lá do íntimo do teu coração, que não seja algo assim que você fale da boca para fora, mas que seja um agradecimento de verdadeiro da graça de Deus realizado na tua vida, realizado na tua família. Que você possa sim agradecer de todo o teu coração, com confiança, acreditando, para que aí sim você se sinta verdadeiramente transformado pela graça de Deus. O louvor, ele transforma o teu coração. O louvor é uma exaltação que nós fazemos a Deus, mas que age interiormente nas nossas vidas. Por isso, de todo o coração, amado irmão, agradeça, e que através dessa canção você possa apresentar a Deus, colocar a Deus aquilo que você quer agradecer ao Senhor.

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4: Voltamos com o nosso programa Anjos da Paz. Esse que é um programa de responsabilidade da Renovação Carismática Católica. Nós com o Juliano, pertencemos ao grupo Colo de Maria, da comunidade Planalto, mas saudamos também o grupo da renovação da paróquia Santana e também da paróquia da Pitanguinha, assim como os grupos da renovação de todas as comunidades vizinhas. Você que nos ouve de outras cidades e participa, seja também muito bem-vindo, se sinta acolhido. Esse programa é para você. Hoje, a Igreja Católica celebra Santo Afonso Maria de Ligório, bispo e doutor da Igreja. Ele que é o fundador da Congregação do Santíssimo Redentor. Essa é a congregação dos padres redentoristas. A você que acompanha as missas de Aparecida, é muito comum ver padres redentoristas ali no santuário, na Basílica Nacional. Ao todo, são mais de 4.500 padres missionários redentoristas espalhados por mais de 80 países. É um trabalho muito importante, muito bonito, que teve aí a fundação de Santo Afonso Maria de Ligório. Esse santo que viveu há cerca de 300 anos atrás, e foi então o fundador dessa congregação. Santo Afonso Maria de Ligório, rogai por nós.
5: Isso mesmo, amados irmãos, hoje, sendo o dia de Santo Afonso, ele era uma pessoa muito mariana, uma pessoa que realmente tinha uma devoção muito grande por Maria, e ele sempre buscava propagar essa devoção a Maria. E nós também, amados irmãos, precisamos ser pessoas que realmente acreditam na intercessão de Maria. Ah, mas por que eu tenho que acreditar se eu posso pedir direto a Deus? Muitas das vezes eu não sei a forma certa de pedir. Muitas e muitas vezes eu peço da maneira que eu acho certa. E Maria, ela entende mais. Maria é um exemplo de santidade. Ah, como que eu posso ser santo? Siga o exemplo que Maria seguiu. Colocou a sua vontade abaixo da vontade de Deus. A vontade de Deus prevaleceu a sua própria vontade. Quantas e quantas vezes, amado irmão, nós acabamos fazendo do nosso jeito, da forma que nós queremos. E Maria fez o que era a vontade de Deus. Ah, mas quer dizer que Maria, então, às vezes queria uma coisa, mas acabou fazendo outra, exatamente. Ah, mas aonde que está escrito isso na Bíblia? Amados irmãos, simples. Que mãe que quer que o seu filho seja crucificado? Que mãe que quer que o seu filho morra sem dever nada, ainda mais inocentemente? Não há. Não há mãe nenhuma que quer isso. Então Maria, a vontade dela, ela tinha planos com o seu filho. Ah, mas ela sabia que ela ia ser. Sim, o anjo anunciou. Mesmo assim, ela queria, ela estava sempre, ela fazia toda a vontade de Deus. Mas ela também tinha os seus pensamentos. Ela tinha os seus cuidados de mãe. Falo dela, mas também José. Tenho certeza que José se esforçava ali, juntamente com Maria, para conseguir dar o melhor para Jesus. Mesmo sabendo que era o filho de Deus, aí ainda mais. Como que ia deixar, eles não iam deixar Jesus passar fome, Jesus sofrer alguma coisa, então eles cuidavam de Jesus, eles tinham um cuidado especial. E Maria colocou a vontade de Deus acima da dela, sabendo do que ia acontecer, sabendo da profecia de Simeão que falou: uma espada de dor transpassará a sua alma. Não diz que ia ser, ah, vai ter somente alegrias, tudo vai ser bom, tudo vai ser alegre, tudo vai ser sem dor. Não, de maneira alguma. Ela foi alertada. E nesse alerta, ela sabia das dificuldades que ela ia enfrentar. Mas assim mesmo, ela disse sim a Deus. Ela continuou dizendo assim a Deus. Como eu falo, às vezes é fácil nós dizermos sim a Deus quando as coisas estão indo bem. Quando a gente não está numa situação de dor, de sofrimento. É muito fácil dizer sim a Deus. Dizer sim a Deus quando as coisas estão indo bem na minha vida é muito fácil. Mas o cristão, ele não pode ficar apenas nisso. Ele tem que dizer assim a Deus nas situações boas, mas também nas situações difíceis, nas situações de perda, nas situações de dor, nas situações em que parece que nada haver saída, continuar dizendo assim a Deus, nas situações em que eu tenho que deixar de lado a minha vontade, os meus desejos, em que eu tenho que deixar de lado os meus planos. Quantas e quantas vezes a gente planeja como seguirá a nossa vida, a gente planeja como será a nossa vida. E às vezes a vontade de Deus direciona para o outro lado. O que, que eu vou fazer? Fazer a vontade de Deus. Lembrar que Maria fez isso e que nós precisamos agir dessa maneira. Como que eu faço para buscar a santidade? Usa esse modelo que é Maria. Usa Maria como um exemplo. Aí vem aquela questão: Maria foi escolhida por Deus porque ela fez com que se cumprisse toda a palavra de Deus na vida dela. Toda a palavra de Deus.
0: É isso, né, Juliano? E do mesmo modo que Jesus, ele coloca que ninguém vai a Deus, ninguém vai ao Pai senão por Ele, o caminho para se chegar até Jesus através de Maria, ele se torna muito mais leve. Há muitos testemunhos de pessoas que buscavam com ardor ser seguidores de Jesus, viver o propósito que Jesus colocou para suas vidas, mas de fato só conseguiram quando se deixaram adotar por Maria. Maria, do mesmo modo que ela gerou Jesus, que ela cuidou de Jesus, que ela se entregou para Jesus, que ela se fez mãe de Jesus, ela também quer se fazer nossa mãe. E por Maria, o caminho para Jesus fica mais claro, fica mais nítido. E do mesmo modo que no primeiro milagre público de Jesus, Maria intercedeu para que esse milagre acontecesse, na nossa vida de cristão, ela vai interceder para as nossas necessidades do dia a dia. Lógico que sempre respeitando a vontade de Cristo, de Deus, e não a nossa.
5: Isso mesmo. Sempre prevalecendo a vontade de Deus. Em nenhum momento amado irmão, podemos dizer que Maria não irá fazer aquilo que é da vontade de Deus. Pelo contrário, Maria vai fazer o que é de mais perfeito, o que é de mais correto. Maria, ela sabe, se nós pedirmos, mas mãe, eu quero isso, isso, isso, e Maria vê que aquilo não é para o nosso bem, ela vai levar a Deus somente o que é necessário. É algo muito interessante. Não que, mas eu posso pedir diretamente a Deus. Com certeza você pode e também deve. Mas entenda, como José mesmo citou, com Maria as coisas são mais fáceis. O caminho é mais fácil. Então eu não vou ter tribulações, não vou ter dificuldades. Vai ter igual. Mas pense que você terá alguém próximo de você. Mas para isso é necessário você aceitar, para isso é necessário você consagrar a mãe. Você dizer, eu te entrego a minha família. O que é o consagrar? Toma conta da minha família. Toma conta da minha casa. Consagrar a minha família é toma conta da minha família. Consagrar no meu trabalho é toma conta do meu trabalho.
0: E essa questão de consagrar, né, Juliano, talvez é uma das maiores dificuldades que nós encontramos na nossa vida de cristão, né? Como você falou, o que é o consagrar? O consagrar é entregar inteiramente a responsabilidade pelas nossas casas, pelas nossas famílias, pelo nosso matrimônio, pelos nossos trabalhos, por tudo que nós temos, que Deus nos concedeu. É entregar essa responsabilidade, é deixar tudo nas mãos de Maria, para que ela cuide, né? Que ela leve as nossas necessidades a Jesus. Muitas das vezes, nós nos sentimos responsáveis, né, por nós mesmos, pela nossa condição. Temos tanto zelo, tanto egoísmo, tanto ardor em tomar conta da nossa própria vida, que não deixamos espaço para que Maria haja, para que Jesus haja em nós. E como cristãos, Jesus, ele não invade, Maria, ele não invade a nossa vida, a nossa privacidade. Eles só entram, eles só tomam conta, desde se nós nos abrirmos e aceitarmos essa condição.
5: Que nós possamos, através dessa canção, realmente colocar, apresentar a Maria as situações das nossas vidas, o nosso dia a dia. Essa canção vai falar sacrário do amor. Maria sim foi um sacrário, porque carregou Jesus dentro dela. Entenda, meu irmão, quando alguém disser Maria foi uma pessoa qualquer, essa pessoa está falando algo absurdo, algo que não existe. Por quê? Pensa bem, se apenas pelo sangue de Jesus, quando jorrou, o soldado foi curado do seu olho, com aquele soldado que jogou foi curado, quem dirá aquela pessoa que teve as células de Jesus correndo no corpo dela? Mas como assim? Uma mãe, se pesquisarmos pela ciência, uma mãe, quando ela tem um filho, as células daquele filho, ela se mantém viva durante toda a vida daquela mulher. Então ela foi cheia de Deus. As células de Deus, que é o próprio Jesus, correram nas suas veias.
0: Do mesmo modo que nós adoramos a Jesus no sacrário, dentro das nossas igrejas, ali nós estamos adorando Jesus em Maria. Maria, ela foi a primeira casa de Jesus. A ciência, ela explica que o DNA de Jesus, ele é 100% de Maria, né? E nós, como cristãos, sabemos disso, que José, ele foi o pai adotivo, que criou, que educou, que inclusive passou a doutrina religiosa para Jesus. Mas quando nós vamos à igreja e nos colocamos diante do sacrário, ali nós estamos nos colocando diante de Maria para adorarmos a Jesus que está ali dentro.
5: Então que nós possamos, amados irmãos, através desta canção, nos consagrar, dizer: Maria, cuida da minha vida, cuida da minha família.
6: Se você, assim como eu, não consegue viver sem os cuidados de Nossa Senhora, se você, assim como eu, precisa da intercessão de Maria, cante essa canção hoje, recorra a ela, deixe que ela te apresente a Deus nesse momento. Eu recorro a ti.

A história de um bebê que foi abandonado no seu nascimento. Ele que só depois de 15 dias teve o seu primeiro contato com uma família, com um lar, que foi quando ele foi adotado. O tempo passou, muita coisa aconteceu, e assim então criança, aos 10 anos, começou a tocar na igreja. Aos 13 ela já tocava no grupo de oração, em retiros. E o mais louco de tudo isso é que todas as vezes que essa criança tocava, a maioria das vezes, as pessoas rezavam por ela e tinha profecias grandiosas de Deus para a vida dela. Tinha revelações grandiosas de Deus para a vida dela. E um desses dias, tocando em um retiro, em um momento de oração, uma das intercessoras se aproxima desse então adolescente e diz para ele que precisa conversar com ele. E então, na hora da conversa, ela conta para ele que teve uma revelação exata do dia que a mãe dele abandonou ele, do exato momento que ela não quis ficar com ele. E nessa hora, ela conta que Nossa Senhora aparece, estende os braços, pega o bebê no colo e diz: a partir de hoje sou eu que cuido dele. O tempo continuou passando, esse adolescente foi crescendo, continuou tocando, mas em um determinado momento da vida, ele se afasta da igreja e começa a viver uma vida totalmente promíscua, de pecado, bebidas, mulheres, baladas, noitadas, se esquecendo de tudo aquilo que ele já tinha vivido com Deus, de todas as promessas que ele tinha vivido com Deus, de toda a intimidade que ele tinha com Deus. E um dia, agora ele que tocava música sertaneja, já não tocava mais na igreja. Voltando de um show, um sábado de madrugada, o amigo que estava no carro da frente freia o carro bruscamente por conta de uma lombada que tinha na pista. Ele tenta frear o carro, mas ele não consegue, acaba derrapando e resvalando no amigo dele. O carro do amigo dele rodopia, para no acostamento, e o carro dele perde o sentido, atravessa a pista. Estava vindo 4 carros de frente com ele nesse momento. Ele passa pelos 4 carros sem relar em nenhum, bate num barranco, sobe 4 metros de altura e bate num pilar de concreto. Para quem está imaginando agora, é uma cena

frente muito feia, porque ele estava sem cinto e o carro dele deu perda total. O que ninguém esperava é que nessas frações de segundos ele teve uma visualização de Nossa Senhora, que dizia para ele: calma, vai ficar tudo bem, não vai acontecer nada demais com você. E tudo o que aconteceu com ele foi ter quebrado o dedo da mão. A polícia, na hora que chega no local, já determina que aquilo é um milagre, porque o carro estava a 4 metros de altura e nada tinha acontecido com o motorista. Pessoas por muito menos tinham morrido naquele local. Então esse rapaz resolve voltar na igreja para agradecer. E isso foi a volta desse rapaz para a igreja. Para quem não sabe, esse rapaz sou eu. Esse bebê que foi abandonado sou eu. Essa é a minha história. E o porquê que eu estou te contando tudo isso? Para que você...

mas que essa canção te faça recordar que não dá para viver sem os cuidados maternais de Maria. Nós te pedimos, Maria, tu que és o sacrário do amor, dai-nos um coração adorador, porque somente um coração adorador é capaz de adorar Jesus como ele merece ser adorado. Por isso vai dizendo para ela: Maria, sacrário do amor, dai-nos um coração adorador. Maria, sacrário do amor, dai-nos um coração adorador. Maria,

faça desse momento o seu momento com Maria. Consagra sua vida agora a ela. Entrega tudo para ela. Deixa ela interceder por você. Deixa ela te colocar no colo dela de mãe. Canta para

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0: Voltamos com o nosso programa Anjos da Paz, da Renovação Carismática Católica. E o WhatsApp da rádio está disponível para você mandar o seu recadinho, seu pedido de oração, também o seu testemunho. 42 99900 8756. Mande o seu pedido de oração e vamos rezar todos juntos pela sua causa. Aqui do alto da colina, a Terezinha Mazur já entrou em contato. Ela pede oração por ela, pelo marido José Mernick, que está com dor na coluna, pelos servos da renovação e por toda a família. Também a Yolanda Ferreira pede oração pela família, pelos servos e por todos os ouvintes. A Neuza, do Alto da Colina também, Alto da Colina, está em peso ouvindo o programa. Pede oração por ela e por toda a família. A Ana Bótico, do Jardim Dona Maria, pede oração pela família, pelos netos, pede que Nossa Senhora cubra com o seu manto sagrado e guie os caminhos. A Dorothy Camargo de Chaves, do Sol Nascente, olha, de Palmital, também está em contato e ouvindo o programa. Sejam todos bem-vindos. Vamos todos rezar juntos por essas causas apresentadas.
1: Que Deus venha abençoando a cada um. Obrigado a você que interagiu conosco e você que não interagiu e ainda quer interagir. Até o final do programa a gente estará colocando você em oração. É bom a gente ver a sua interação, porque daí a gente aos poucos vai conhecendo quem são as pessoas. Às vezes a gente está andando em algum lugar, a pessoa para a gente e fala, viu, quero um pedido de oração. Quando a gente lembra, a gente ainda coloca aqui, até que lembro do Alain e da Maria, que são servos lá do grupo de oração, que também sempre estão ouvindo o nosso programa. Minha mãe Dirce, também a Jéssica, sempre estão nos ouvindo. Então que Deus abençoe a cada um, abençoe as nossas famílias. E você que desejar, envie uma mensagem aqui que a gente estará colocando você em oração. Queremos nesse momento também clamar pelo Espírito Santo, que o Espírito Santo se faça presente nas nossas vidas, se faça presente nas nossas famílias. Nós necessitamos desse poder do alto. O Espírito Santo necessita ser clamado, necessita ser invocado em todos os instantes. Nós acabamos, às vezes, deixando de lado, acabamos esquecendo da importância do Espírito Santo. E o Espírito Santo é aquele que nos cura. O Espírito Santo, ele derrama uma unção de cura. O Espírito Santo é aquele que nos direciona. Nós precisamos ser direcionados na nossa vida, nós precisamos ter um caminho para seguir. Por isso que nós devemos pedir o Espírito Santo. Ah, mas eu fui batizado, eu não tenho o Espírito Santo dentro de mim. Com certeza, o Espírito Santo já está em você. Mas o Espírito Santo precisa se mover, e para que esse Espírito Santo aja de dentro para fora, para que se mova na sua vida, é necessário que você peça, é necessário que você clame esse Espírito Santo e acredite verdadeiramente. Não basta eu falar da boca para fora, eu preciso realmente acreditar que o Espírito Santo age, que o Espírito Santo transforma, que o Espírito Santo liberta, para que eu possa viver uma vida nova, uma vida transformada em Cristo. É isso, o Espírito Santo, ele não te deixa viver da maneira que você está, mas ele te dá uma vida nova, uma vida transformada, uma vida totalmente renovada. E pedir também que o Espírito Santo venha tocando as nossas mentes, para que tudo aquilo que nós pensarmos seja voltado a Deus. Logo mais nós estaremos partilhando o Evangelho de Mateus 14, do 1 ao 12. Você que tiver a sua Bíblia e quiser pegar Mateus 14, do 1 ao 12. E quero pedir, amado irmão, que você clame o Espírito Santo para que ele te dê entendimento, te dê sabedoria, para que esse evangelho que nós vamos partilhar, nós realmente possa realmente chegar no nosso coração. Muitas e muitas vezes o evangelho de Deus, ele para na nossa cabeça. Ah, mas como assim? O Espírito Santo, ele faz com que chegue até o nosso ser por completo. Mas às vezes, devido à dúvida, faz com que nós não entendamos aquilo que o Senhor está falando no seu evangelho. Muitas e muitas vezes, a dúvida faz com que nós não acreditemos, e o entendimento faz com que nós não realmente não acreditemos e não entendemos aquilo que Deus quer para cada um de nós. Então o Espírito Santo é aquele que dá livre acesso. Mas perceba, é algo até curioso. Nós precisamos dar livre acesso para Deus agir, para que o Espírito Santo dê livre acesso para que a palavra toque nosso coração e as nossas vidas. E essa transformação acontece por completo. Eu falo no nosso coração, mas acontece na nossa mentalidade, principalmente, porque não adianta eu sentir que Deus está agindo na minha vida se na minha cabeça eu tenho dúvidas. Eu não estou entendendo aquilo que está sendo falado. Então que nós possamos pedir que o Espírito Santo age nas nossas vidas. O Espírito Santo, ele derrama uma unção de cura, uma unção de libertação. Nós devemos e precisamos clamar: age, Espírito Santo, na minha vida. Age, Espírito Santo, libertando de tudo aquilo que aprisiona, de toda e qualquer corrente que aprisiona a minha vida, para que eu possa ser inteiramente teu, entendendo tudo o que queres. Nós te clamamos, Espírito Santo, nessa tarde. Age nas nossas vidas. Age nas situações que apresentamos a ti. Que a tua graça aconteça nas nossas vidas.

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a Hector's Brass. Espírito Santo está neste lugar. Quem sente a presença do Espírito Santo aqui, diga eu. O Espírito Santo está neste lugar.

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1: Voltamos com o programa Anjos da Paz. Agora queremos partilhar o nosso evangelho, que você possa acompanhar conosco o evangelho de Mateus 14, do 1 ao 12.
2: O Senhor esteja conosco.
1: Ele está no meio de nós.
2: Evangelho de Jesus, segundo Mateus 14, do 1 ao 12.
1: Glória a vós, Senhor.
2: Naquele tempo, a fama de Jesus chegou aos ouvidos do governador Herodes. Ele disse a seus servidores: é João Batista que ressuscitou dos mortos? E por isso os poderes miraculosos atuam nele. De fato, Herodes tinha mandado prender João, amarrá-lo e colocá-lo na prisão, por causa de Herodíades, a mulher de seu irmão Felipe. Pois João tinha dito a Herodes: não te é permitido tê-la como esposa. Herodes queria matar João, mas tinha medo do povo, que o considerava como profeta. Por ocasião do aniversário de Herodes, a filha de Herodíades dançou diante de todos e agradou tanto a Herodes que ele prometeu com juramento dar a ela tudo o que pedisse. Instigada pela mãe, ela disse: dá-me aqui, num prato, a cabeça de João Batista. O rei ficou triste, mas por causa do juramento diante dos convidados, ordenou que atendessem o pedido dela e mandou cortar a cabeça de João no cárcere. Depois, a cabeça foi trazida num prato, entregue à moça, e esta a levou para a sua mãe. Os discípulos de João foram buscar o corpo e o enterraram. Depois foram contar tudo a Jesus. Palavra da salvação.
1: Glória a vós, Senhor.
2: Caros irmãos, o evangelho de hoje, ele nos relata uma situação pesada aos nossos olhos. É a morte de João Batista. João Batista, ele morreu fiel a Deus. João Batista, como nós sabemos, ele era um iluminado que reconhecia em Jesus o Messias mesmo antes da sua ressurreição. João Batista é o último dos profetas e ele teve a oportunidade de conviver em vida com Jesus. Vejam, irmãos, que privilégio teve João Batista. Ele conheceu, ele conviveu com Jesus. João Batista é o filho de Isabel, Santa Isabel, a mesma Isabel que Maria Santíssima, a mãe de Jesus, visita quando o anjo anuncia a ela a sua gestação de Jesus. Maria visita Isabel, como nós contemplamos no terço mariano, no segundo mistério gozoso, e passa lá 3 meses com Isabel, servindo Isabel. Então, João Batista, de um certo modo, ele era íntimo de Jesus desde a gestação. Provável que eles cresceram juntos. E quando Jesus iniciou sua vida pública, João Batista, ele já profetizava, já professava a vinda do Messias estando próxima. Ele já tinha seguidores com eles, e alguns desses seguidores depois se tornaram seguidores de Jesus e até mesmo apóstolos de Jesus. O evangelho de hoje, ele mostra João Batista como um homem que preferiu perder a própria vida a perder a fidelidade a Deus. Aqui está um ponto muito importante, irmão, da vida de São João Batista: permanecer fiel a Deus, custe o que custar. Nós vivemos pela bondade de Deus um tempo em que nós e um lugar, um tempo e um lugar onde nós podemos professar a nossa fé católica, a nossa fé cristã, onde as portas das nossas igrejas estão abertas, as missas acontecem e nós não corremos risco de vida. Mas até onde vai a nossa lealdade a Deus? A nossa lealdade a Jesus? O evangelho, ele mostra um contraste entre dois caminhos. De um lado, o de João Batista, um homem com coerência, um homem de santidade e um homem de coragem. E do outro lado, Herodes, que era um rei orgulhoso, escravo do seu orgulho e do medo das próprias paixões. Quem somos nós, irmãos, nesta vida em que vivemos? De que lado nós estamos? Estamos do lado da santidade? Da coragem? Da coerência? Ou estamos acorrentados às nossas próprias paixões, ao medo de desatar os laços que nos prendem ao nosso orgulho, às nossas próprias paixões? Quantas vezes também nós sabemos o que é correto, ouvimos a voz de Deus na nossa consciência, mas hesitamos em mudar de vida? O evangelho de hoje, ele nos recorda que a verdade, geralmente ela pode incomodar, mas somente ela nos conduz à plena liberdade. Que o Senhor nos dê a graça de viver sob a ação do Espírito Santo. Que Ele sempre nos conduza pelo caminho da verdade de Cristo. E na memória de Santo Afonso de Ligório, nós pedimos ao Senhor da Graça que nos dê um coração misericordioso, para podermos assim sermos homens e mulheres que tenhamos a coerência e que buscamos a santidade acima de qualquer coisa, custe o que custar.
1: Isso mesmo, amados irmãos. Não devemos, em momento algum, deixar a nossa fé de lado. Devemos confiar em Deus e demonstrar através das nossas atitudes, mesmo que isso custe a nossa própria vida. Ah, mas e se custar a minha vida? Não vai custar o céu? Vai garantir o céu melhor. Então é necessário. Queremos agora, amados irmãos, rezar o nosso Santo Terço, pedindo para que O Senhor tenha misericórdia de nós e do mundo inteiro. Peço para que você novamente apresente qual é a situação que você quer nessa tarde, colocar qual é a intenção. Apresente no teu coração pelo que você quer rezar. Aqui eu renovo as pessoas que enviaram mensagens aqui, lá do alto da colina, Terezinha Mazur e o seu marido José Mernick, por eles, pela família deles, a Yolanda Ferreira, a sua família, pelos servos que ela pede, pelos ouvintes, pela Neuza, lá do alto da colina também, por toda a sua família. Colocamos também em intenção a Ana Bótico, do Jardim Dona Maria, ela que pede pelos seus netos, pede que Nossa Senhora cubra com o manto sagrado e guie. Também pedimos pela vida dela, pela vida da Dorothy Camargo de Chaves, ela que é lá do Sol Nascente de Palmital. Que Deus abençoe você, Dorothy, e toda a sua família, o pessoal aí de Palmital, que a graça de Deus também aconteça na tua vida e na vida da tua família, que com toda confiança nós possamos rezar, e com muita devoção reze conosco esse terço. Eterno Pai,
2: eu vos ofereço o corpo e o sangue, a alma e a divindade de vosso diletíssimo Filho, nosso Senhor Jesus Cristo, em expiação dos nossos pecados e os do mundo inteiro.
1: Pela sua dolorosa paixão,
2: tende misericórdia de nós e do mundo inteiro.
1: Pela sua dolorosa paixão,
2: tende misericórdia de nós e do mundo inteiro.
1: Pela sua dolorosa paixão,
2: tende misericórdia de nós e do mundo inteiro.
1: Pela sua dolorosa paixão,
2: tende misericórdia de nós e do mundo inteiro.
1: Pela sua dolorosa paixão,
2: tende misericórdia de nós e do mundo inteiro.
1: Pela sua dolorosa paixão,
2: tende misericórdia de nós e do mundo inteiro.
1: Pela sua dolorosa paixão,
2: tende misericórdia de nós e do mundo inteiro.
1: Pela sua dolorosa paixão,
2: tende misericórdia de nós e do mundo inteiro.
1: Pela sua dolorosa paixão,
2: tende misericórdia de nós e do mundo inteiro.
1: Pela sua dolorosa paixão,
2: tende misericórdia de nós e do mundo inteiro.
1: Eterno Pai,
2: eu vos ofereço o corpo e o sangue, a alma e a divindade de vosso diletíssimo Filho, nosso Senhor Jesus Cristo, em expiação dos nossos pecados e os do mundo inteiro. Pela sua dolorosa paixão,
1: tende misericórdia de nós e do mundo inteiro.
2: Pela sua dolorosa paixão,
1: tende misericórdia de nós e do mundo inteiro.
2: Pela sua dolorosa paixão,
1: tende misericórdia de nós e do mundo inteiro.
2: Pela sua dolorosa paixão,
1: tende misericórdia de nós e do mundo inteiro.
2: Pela sua dolorosa paixão,
1: tende misericórdia de nós e do mundo inteiro.
2: Pela sua dolorosa paixão,
1: tende misericórdia de nós e do mundo inteiro.
2: Pela sua dolorosa paixão,
1: tende misericórdia de nós e do mundo inteiro.
2: Pela sua dolorosa paixão,
1: tende misericórdia de nós e do mundo inteiro.
2: Pela sua dolorosa paixão,
1: tende misericórdia de nós e do mundo inteiro.
2: Pela sua dolorosa paixão,
1: tende misericórdia de nós e do mundo inteiro.
2: Eterno Pai, eu vos ofereço o corpo e o sangue, a alma e a divindade de vosso diletíssimo Filho, nosso Senhor.

0: dolorosa paixão,
1: tende misericórdia de nós e do mundo inteiro.
0: Pela sua dolorosa paixão,
1: tende misericórdia de nós e do mundo inteiro.
0: Pela sua dolorosa paixão,
1: tende misericórdia de nós e do mundo inteiro.
0: Pela sua dolorosa paixão,
1: tende misericórdia de nós e do mundo inteiro.
0: Pela sua dolorosa paixão,
1: tende misericórdia de nós e do mundo inteiro.
0: Pela sua dolorosa paixão,
1: tende misericórdia de nós e do mundo inteiro.
0: Pela sua dolorosa paixão,
1: tende misericórdia de nós e do mundo inteiro.
0: Pela sua dolorosa paixão,
1: tende misericórdia de nós e do mundo inteiro.
0: Pela sua dolorosa paixão,
1: tende misericórdia de nós e do mundo inteiro.
2: Eterno Pai,
1: eu vos ofereço o corpo e o sangue, a alma e a divindade de vosso diletíssimo Filho, nosso Senhor Jesus Cristo, em expiação dos nossos pecados e os do mundo inteiro.
3: Pela sua dolorosa paixão,
1: tende misericórdia de nós e do mundo inteiro.
3: Pela sua dolorosa paixão,
0: tende misericórdia de nós e do mundo inteiro.
3: Pela sua dolorosa paixão,
0: tende misericórdia de nós e do mundo inteiro.
3: Pela sua dolorosa paixão,
0: tende misericórdia de nós e do mundo inteiro.
3: Pela sua dolorosa paixão,
0: tende misericórdia de nós e do mundo inteiro.
3: Pela sua dolorosa paixão,
1: tende misericórdia de nós e do mundo inteiro.
3: Pela sua dolorosa paixão,
1: tende misericórdia de nós e do mundo inteiro.
3: Pela sua dolorosa paixão,
1: tende misericórdia de nós e do mundo inteiro.
3: Pela sua dolorosa paixão,
1: tende misericórdia de nós e do mundo inteiro.
3: Pela sua dolorosa paixão,
1: tende misericórdia de nós e do mundo inteiro.
3: Pela sua dolorosa paixão,
1: tende misericórdia de nós e do mundo inteiro. Eterno Pai, eu vos ofereço o corpo e o sangue, a alma e a divindade de vosso diletíssimo Filho, nosso Senhor Jesus Cristo, em expiação dos nossos pecados e os do mundo inteiro.
2: Pela sua dolorosa paixão,
1: tende misericórdia de nós e do mundo inteiro.
2: Pela sua dolorosa paixão,
1: tende misericórdia de nós e do mundo inteiro.
2: Pela sua dolorosa paixão,
1: tende misericórdia de nós e do mundo inteiro.
2: Pela sua dolorosa paixão,
1: tende misericórdia de nós e do mundo inteiro.
2: Pela sua dolorosa paixão,
1: tende misericórdia de nós e do mundo inteiro.
2: Pela sua dolorosa paixão,
1: tende misericórdia de nós e do mundo inteiro.
2: Pela sua dolorosa paixão,
1: tende misericórdia de nós e do mundo inteiro.
2: Pela sua dolorosa paixão,
1: tende misericórdia de nós e do mundo inteiro.
2: Pela sua dolorosa paixão,
1: tende misericórdia de nós e do mundo inteiro.
2: Pela sua dolorosa paixão,
1: tende misericórdia de nós e do mundo inteiro.
2: Ó sangue e água,
1: que jorrasses do coração de Jesus como fonte de misericórdia para nós, eu confio em vós.
2: Ó sangue e água,
1: que jorrastes do coração de Jesus como fonte de misericórdia para nós, eu confio em vós.
2: Ó sangue e água,
1: que jorrastes do coração de Jesus como fonte de misericórdia para nós, eu confio em vós.
2: Deus santo,
1: Deus forte, Deus imortal, tende piedade de nós e do mundo inteiro. Deus santo, Deus forte, Deus imortal, tende piedade de nós e do mundo inteiro. Deus santo, Deus forte, Deus imortal, tende piedade de nós e do mundo inteiro.
2: Salve Rainha,
1: Mãe de Misericórdia, vida, doçura e esperança nossa, salve. A vós bradamos os degredados filhos de Eva, a vós suspiramos gemendo e chorando neste vale de lágrimas. Ea, pois, advogada nossa, esses vossos olhos misericordiosos a nós volveis, e depois deste desterro, mostrai-nos Jesus. Bendito fruto do vosso ventre, ó clemente, ó piedosa, ó doce e sempre Virgem Maria, rogai por nós, Santa Mãe de Deus, para que sejamos dignos das promessas de Cristo. Amém.
2: Santo anjo
1: do Senhor, meu zeloso e guardador, se a ti me confiou a piedade divina, sempre me rege, me guarde, me governe, me ilumine. Amém.
3: Meu anjinho, meu companheiro, acompanhe ele, me leve sempre para o bom caminho.
0: Deus me dê, com Deus me dê, com Deus me dê,
3: de Maria, Espírito Santo. Amém.
2: Amém. Queremos aqui também colocar em oração a Ana Aparecida, ela que está ouvindo aqui o programa, e também José Caetano. Que Deus abençoe você e toda a sua família, que as bênçãos de Deus aconteçam na tua vida.
4: Dona Ana e o seu José ali do Rio do Meio, grande abraço para todos vocês aí do Rio do Meio.
2: Deus abençoe, então, a cada um que está entrando em contato conosco e você que está nos acompanhando nessa tarde.

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3: Voltamos com o nosso programa Anjos da Paz. Que Deus abençoe você desde já, a sua vida, a sua família. Agradecemos a você, ouvinte, que esteve conosco nesta tarde, que nos acompanhou, que a graça de Deus seja derramada sobre você, sobre a tua vida, sobre a tua família, que você possa sempre estar nos acompanhando, sempre estar conosco e sempre se colocar em oração durante essa semana, amado irmão. Lembre, peça o Espírito Santo durante a manhã, durante o horário de almoço, durante a tarde, antes de dormir. Uma vez um padre falou algo bem interessante: ao abrir os olhos, a primeira coisa que deve vir a nossa mente é Deus, é o Espírito Santo, e antes de fechar, a última coisa antes de nós dormirmos deve ser Deus novamente. Mas durante o dia, o momento que você lembrar, peça o Espírito Santo, nem que você diga: ah, Espírito Santo, me proteja, guia o meu dia, palavras simples da tua maneira, e conforme você for falando, você vai ter mais facilidade, você vai conseguindo fazer com que brote do seu coração oração, com que brota do seu coração essa intimidade com Deus.
4: Isso mesmo, Juliano. É estar próximo de Deus, buscar estar próximo de Deus. É o que nos mantém firme na fé, é o que vai nos dando direção, é o que vai guiando o nosso caminho. É hoje sábado, amanhã domingo, amanhã dia de missa. É, procure o horário da missa mais próximo à sua casa, da igreja, da sua comunidade, e participe. Não deixe de ir à missa no domingo, hoje à noite, né? Já vale pela liturgia do domingo. A missa é o momento mais importante de nós católicos, de nós cristãos católicos. É um convite especial também a todos vocês que estão ouvindo, no Centro de Eventos do Lago, desde ontem à noite, está acontecendo um retiro, um grande retiro, de nome Night. Esse retiro ele é promovido ali pela Paróquia Perpétuo Socorro da Pitanguinha, também a comunidade do Parque São Basílio, Nossa Senhora Aparecida, o Juliano, o Fernando e todos os organizadores. Convidam a quem quiser participar. Iniciou ontem com a missa, com o Dom Hamilton, o bispo da diocese de Guarapuava, a qual nós pertencemos. Deu sequência à noite e hoje, desde amanhã, até adentrando a noite, e amanhã também o dia inteiro, esse retiro, esse grande retiro que pretende reunir mais de 1000 pessoas ao longo do fim de semana, está acontecendo ali no Centro de Eventos do Lago. Colo de Deus vai estar cantando, vai ter grandes pregadores de nome nacional. É um evento diferente, né? Um evento que você pode participar com a família, que você pode levar a família para passar algumas horas se fortalecendo na fé, se alimentando na fé.
3: Isso mesmo. Nós devemos ter essa proximidade com Deus através de uma vida de comunidade. A gente vê várias pessoas dizerem às vezes, ah, mas eu rezo a minha oração lá no meu canto. É, lógico, vamos dizer assim, Deus ouve, chega até o coração de Deus. Mas perceba, a vida em comunidade, são várias pessoas rezando. E o próprio Senhor diz, onde dois ou mais estiverem. Então ele já incentiva essa vida em comunidade. Então é bom nós participarmos dos sacramentos, das missas. Nós devemos, até parece que perdeu-se um pouco aquele desejo, aquele ânimo pela missa. A gente, antigamente, Deus livre, parece que quando faltava uma missa, é o que diz, né? Aquela frase lá que é muito marcante, né? Semana sem missa, semana sem graça. Viva na graça, participando na missa. E é essencial no sábado, à noite, podemos participar, que já é a liturgia de domingo, ou no próprio domingo, né? Tem missa cedo e à noite. Então não há desculpa, né? Devemos sim estar participando para que a graça de Deus aconteça na nossa vida. Novamente, agradeço a você, amado irmão que esteve conosco, agradeço a cada um. Quero agradecer minhas filhas que aqui estão nos ajudando, a Laís, Alice, Cecília, que Deus abençoe a vida de vocês. Quero também agradecer ao Josselmo que esteve conosco, que Deus abençoe grandemente você, Josselmo, a sua vida, a sua família, a Rosana, seus filhos, todo mundo, que Deus abençoe imensamente e agradeço a Deus pelo teu sim e pela tua disposição por estar aqui. Que a graça de Deus permaneça nas nossas vidas, que continue, que continuemos em oração. Nós iniciamos a oração aqui, mas que prossigamos a oração e que busquemos sustentar a nossa fé, que nós consigamos buscar a Deus, e quanto mais nós buscarmos a Deus, mais o desejo de buscar a Deus vai brotar no nosso coração. Estivemos reunidos por maior glória do Pai, do Filho e do Espírito Santo. Amém. Que Deus abençoe você e a sua família imensamente.

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1: Muito boa tarde, os ouvintes da 102 FM. Muito boa tarde, Gauchito. Muito boa tarde, minha esposa Leni, que está com a gente no estúdio. Muito boa tarde a todos os nossos amigos que estão em sintonia aí do programa da Ara. Eu sou Miguel Chiriga Sobrinho, sou um sócio com muito orgulho da associação que é a Ara. A nossa associação é uma entidade que é mantida com doações, promoções e patrocínio. Também a gente quer agradecer Super Pão, sempre que dava ali as caixas de óleo pra gente ali. Nosso muito obrigado. E também queremos agradecer o Mercado Oeste, que faz a doação de um bolo pra gente todo mês ali. Mercado Oeste, uma boa tarde a todos os funcionários do Mercado Oeste, sempre que fazem a doação todo final de mês pra gente ali, doação de um bolo. Então, em nome da nossa associação, o nosso muito obrigado. Também queremos agradecer a Prefeitura Municipal de Ipitanga, o Sargento Moraes e todos os funcionários. Também temos o repasse todo ano, esse repasse é para manutenção da nossa associação, produtos de limpeza, reformas em geral. Então, a gente tem um agradecimento em nome da nossa associação, o nosso muito obrigado. Também queremos agradecer também a direção aí da 102 FM por dar o espaço à nossa entidade, que é muito importante essa divulgação. Também nosso grande amigo Gauchito também, que faz a técnica para nós todo sábado, já é um membro aí da nossa associação, uma pessoa sempre que está nos ajudando aí. Então, um carinho especial aí, todos nós sócios, nosso grande amigo Gauchito. Também a gente tem com muito carinho, todos os sábados, a nossa reunião às 7 horas da noite. Então a gente faz esse convite todo especial para você. Você que não tem o conhecimento ali da nossa associação, não conhece ali nosso trabalho, vem fazer uma visita para a gente. A gente fica muito feliz, estamos com família que estão vindo pela primeira vez, família que já está um bom tempo junto com a gente. Então, para nós é um carinho enorme receber você, família, aí na nossa associação, para nós mostrar o nosso trabalho, que nós fazemos todos voluntários. Ali, para você participar, não tem taxa alguma para você pagar ali. Tudo é de graça. Então, só a tua participação, que é muito importante. Ali, talvez você conheça ali, talvez um amigo, um membro da tua família, um parente ali, que tem problema com o alcoolismo, ali na nossa associação nós estamos para ajudar. Ali você vem participar, assistir nossas reuniões e começa a entender o que é a ARA. É essa associação maravilhosa que já ajudou muitas famílias a se recuperar desse maldito vício que é o alcoolismo. Eu, Miguel Chiriga Sobrinho, 27 anos que eu faço parte desta casa, sou o presidente da Associação da Ara, com muito orgulho, com muito carinho. Então a gente sabe como é bom tirar mais uma família, tirar mais uma pessoa desse vício triste e humilhante que é o alcoolismo. Então nós fazemos as nossas reuniões com muita dedicação, com muito carinho, todos os sábados, às 7 horas da noite. Então, se você tem vontade de conhecer a nossa associação, de vir ali ver como é o nosso trabalho, hoje é às 7 horas da noite. Você pode vir um pouco mais cedo, ali 6 horas, 5 e pouquinho, já tem os sócios ali brincando uma sinuca, jogando um baralho.

0: Você pode vir conhecer os irmãos sócio e ali as famílias que estão junto com a gente ali na nossa associação. Para nós é um prazer imenso, uma alegria imensa receber você que está com a gente ali na nossa associação. A nossa entidade fica ali na rua 7 de setembro, número 530, atrás ali do posto de saúde. No fundo do posto de saúde é a nossa associação da ARA. Então a gente faz esse convite todo especial ali para você, meu amigo ou minha amiga. Também a gente vai mandar um abraço para nossos ouvintes. Valdeci Costa, com certeza, está na escuta do programa. Um grande abraço, Valdeci e família. Também ao seu Simionca, na linha Cantu. Também um grande abraço ao seu Simionca, um grande amigo nosso, que, nosso ouvinte de todos os sábados, ali que está junto com a gente também pela 102 FM. Também a Lúcia Monteiro, lá em Manoel Rivas, um grande abraço, Lúcia Monteiro, minha filha Heloísa, Antonelli, Ana Gabriele, Almir Matos, lá em Manoel Rivas também, que estão na escuta do programa. Então a gente fica muito feliz ali de a gente estar também, ter esses grandes amigos nossos que sempre estão na sintonia do programa. Tivemos uma reunião de sábado passado, o coordenador fui eu, Miguel Xeriga Sobrinho, quem secretariou? Foi minha esposa Eleni de Fátima Xenica, na recepção, Hilton Carlos Soares. Um grande abraço, Hilton Carlos Soares e família. Então, Hilton Carlos Soares também é uma grande pessoa aí que tem um incentivo grande ali pela nossa associação, batalha também para tudo dar certo ali. Também, se Deus quiser, daqui mais uns dias, essa semana, na outra semana, a gente vai conseguir pegar o repasse ali para nossa associação, que a gente precisa muito dessa ajuda ali para. Da Prefeitura Municipal de Pitanga, porque nós temos ali muitas coisas para nós fazerem na nossa associação, manutenção, pequenas reformas, tem água, tem luz, ali nós temos também várias despesas ali na nossa associação e nós dependemos também desse repasse para a manutenção da nossa associação e a gente, sabe, todos nós a gente trabalha voluntário. Então não é fácil. De vez em quando também a gente faz as nossas promoções para manter um dinheirinho em caixa na nossa associação. Daí vem a parte dos testemunhos, que é muito importante nas nossas reuniões, todos os sábados. Então, o primeiro testemunho foi o nosso grande amigo José Pedro Ramos. Um grande abraço, José Pedro Ramos e família. E o segundo testemunho foi a dona Liane também, um ótimo testemunho. Ali dos quatro sócios que deram testemunho, foi excelente testemunho. Então, a gente sabe como é importante um testemunho, a pessoa dar uma palavra ali na frente do sócio, como é importante nas nossas reuniões, porque a família que está vindo pela primeira vez, ela está tendo um entendimento como é que funciona e como é o nosso trabalho da área. Então, segundo, primeiro testemunho foi José Pedro Ramos, a segundo testemunho foi a dona Eliane, e o terceiro testemunho foi o Juarez Nan. Um grande abraço, Juarez Nan e família, também um ótimo testemunho, também uma pessoa muito especial aí para nossa associação. E também o quarto testemunho foi o compadre Faustino. Um grande abraço, compadre Faustino, dona Carmen, também uma pessoa que está nos ajudando ali sempre nas nossas reuniões, está participando. Então, esse é o nosso objetivo da ARA, ajudar as pessoas a sair desse maldito vício, sair do alcoolismo e ver como é bom a gente estar na sobriedade. Também mandar um abraço lá para o Marcos de Curitiba, também o Hélio, o José Carlos, Roberto do Lanche, não sei o que é lá. Eu, Benedito, na chácara ali do Pedacinho do Céu. Grande abraço ali para o pessoal ali que também estão na sintonia do programa da ARA. A gente fica muito feliz aí do pessoal estar aí em sintonia com o programa da ARA. Como é importante a divulgação desse trabalho que nós fazemos aí na nossa associação. Tá aí também chegou agora, uns minutinhos, o nosso grande amigo Vladimiro Euco, que também faz parte da diretoria da ARA. Também é uma grande pessoa que um incentivo grande pela nossa associação, sempre está nos ajudando e dando ali o melhor ali para nós poder ajudar mais uma família, para a gente poder estar ali todos nós unidos. E como é importante uma alegria imensa para nós, sócio, e para Ana, poder tirar mais uma pessoa desse maldito vício que é o alcoolismo. Então, para nós é uma alegria imensa de receber as famílias que estão junto com a gente já há um bom tempo, família que está vindo pela primeira vez. Então, a gente fica muito feliz ali de saber que a gente vai poder ajudar desta forma, nas nossas reuniões, na parte dos testemunhos, nas nossas palestras, e a pessoa tomar o conhecimento desse trabalho que nós fazemos voluntário. Então, a gente, essa é grande alegria de todos nós sócios. Então, tivemos esses dias atrás, mais um sócio que estava com a carteirinha de sócio aspirante já há um bom tempo e se tornou um membro da nossa associação, Miguel Zimmermann. Um grande abraço para o nosso grande amigo Miguel Zimmermann, que também fez o compromisso que nós esses dias já é um membro da nossa associação. Daqui mais uns dias já pega a medalha, a primeira medalha de participação. Então a gente, isso que é a área, ajudando as famílias, ajudando as pessoas, e esse trabalho que nós fazemos com muita dedicação, com muito carinho, que nós sabemos como é importante mais uma família na libertação desse maldito vício que é o alcoolismo. Porque o alcoolismo é uma tristeza que só traz a destruição, as humilhação e desavença e brigas em família. Então, cada um de nós sócios passamos por essas turbulências, por essas tempestades lá no passado. Hoje nós vivemos o presente, hoje nós vivemos na paz, na tranquilidade. E qual é o nosso objetivo? Nosso objetivo é ajudar você a entender que a bebida só traz a tristeza. Ajudar você a entender que a bebida só traz a destruição e brigas em família. Então, esse é o trabalho da área de todos nós sócios para ajudar você a sair, a se libertar desse maldito vício. Ali, como eu falei no começo do programa, não tem taxa alguma para você pagar, tudo é de graça. Então, para nós é um carinho enorme poder entregar uma medalha, entregar troféu ali todo mês, todo ano, para aquela família voltar a sorrir de novo, voltar aquela família a viver na tranquilidade, na paz, principalmente a paz. Então a gente, muito carinho, sabe? Nós temos um amor para a nossa associação, cada um de nós sócios. Como é bom a gente estar todos os sábados ali, todos nós unidos, com a diretoria, com os sócios, com as famílias, com pessoas que estão vindo pela primeira vez. Então é uma benção de Deus, essa casa abençoada que é a Ara, aqui na cidade de Pitanga. Então, cada um de nós sócios, nós temos muito amor por essa casa. Nós temos um carinho especial pela casa, pelos irmãos sócios, pelas famílias. E queremos mais família participando junto com a gente. Então, muitas pessoas falam, eu não vou na associação da Ana porque eu tenho vergonha. A vergonha é quando você está embriagado, quando você está maltratando uma família, quando você está fazendo coisas erradas, isso é vergonha. Mas na nossa associação você pode vir tranquilamente, pode vir criança, pode vir jovem, pessoas de idade, é muito bem-vindo. E para nós é um prazer imenso receber você ali com os nossos irmãos sócios, para você entender e conhecer como é o nosso trabalho e ver como é bom você estar na sobriedade. Para nós é uma alegria, uma vitória poder ajudar mais uma família, salvar mais uma vida. Que nós da Associação da Ara, nós sabemos a importância que tem uma pessoa sóbria. Poder ajudar uma família a se tornar um membro da nossa associação, tirar essa família do fundo do poço, tirar essas famílias da tristeza, das humilhação e voltar a viver uma vida nova, voltar a sorrir de novo na sobriedade. Então esse é o nosso trabalho e a gente tem esse carinho imenso ali por todas as famílias, nossos irmãos sócios. Como é bom a gente estar todos os sábados às 7 horas da noite. E também daqui uns dias nós vamos ter a Santa Missa. Daqui uns dias nós vamos ter a Santa Missa. A gente vai divulgar aqui pela 102 FM. Nós não temos certinho o dia certo, mas a gente vai divulgar aqui pela 102 FM. Como é importante também, um grande abraço ali pro padre João Rafael, também que vem celebrar a missa com a gente. Também os cantores que vêm também nos ajudar a celebrar a missa ali também. A ministra também da Eucaristia, também uma pessoa muito especial ali. Todos são os especiais ali na nossa associação, mas é um carinho enorme que a gente tem ali para as pessoas ali que vêm nos ajudar ali, o padre, a celebrar a Santa Missa. Então a gente vai divulgar o dia certinho, mas daqui uns dias já com certeza vai ter a nossa Santa Missa. Mas eu passo agora o microfone agora para Vladimiro Euco, também tem umas palavras para falar para nossos ouvintes. Uma pessoa também, sempre que se dedica, sempre está junto com a gente ali, uma pessoa muito importante para a nossa associação. Muito boa tarde, Vladimiro Euco.
1: Boa tarde, Miguel. Boa tarde, esposa do Miguel, que está aqui presente junto com nós. O Gauchito, o companheiro que sempre patrocina, ajudando. E é no programa dele que nós fazemos uso de contar alguma coisa boa que aconteceu com esse teimoso Vladimiro, que eu bebi por um longo tempo, Miguel. E daí, graças ao Ara, que estou lá frequentando há 39 anos. Demorei mais de 2 anos para me fazer o juramento. Na época era pesado, era um juramento. Mas até hoje fiz uma opinião forte, Miguel, que eu falei, não vou beber mais. Daí minha mãe falava, olha, ela já foi embora. Ela já foi, mas ela ficou feliz. Várias vezes vinha na associação só para ficar feliz de ver o Vladimiro atuante no Ara. Passei por 8 mandatos de presidente. Nesses 39 anos, quase 40 anos, tivemos o prazer de iniciar a construção do nosso querido Ara. Estamos lá lutando e eu fiz a opinião, não vou deixar de participar, porque o medo até hoje, todo esse tempo, você que está vindo para dar apoio àquele que faz uso da bebida, você que às vezes nunca põe o gole na boca, você está vindo, você é uma pessoa muito importante. Aí isso está incentivando o caso do nosso querido Miguel Zimmermann. Ele vinha mais é para companheirismo. Ele tem só assim amigos e parentes ligado, o Bene, que é parente da mãe dele e tudo aí. Então ele chegado meu parente do Zimmermann também, que a gente fala. Então na família tinha Euco, que é meu sobrenome. Então ele veio de companheirismo e frequenta muito ao nosso Ara toda semana. Então, Miguel fez essa opinião e diz: ó, eu vou dar um presente para você, Miguel, se liga aqui, é o nosso presidente. Vou me tornar sócio. E já foi de ponta cabeça e pediu e fez algum compromisso e já está atuante lá, respondendo a chamada. Grande Miguel Zimmermann. Também o nosso querido Juarez Nã e o filho dele, que tiveram sábado, deram testemunho, Zé Pedro Amo, companheirinho. Dona Eliane também, o Faustino falou um pouquinho, teve mais um testemunho que falou um pouquinho, não me lembro qual. Mais quatro falou e mais o Faustino fez um arremate e presidiu a reunião, foi?
0: Eu fiz.
1: O Miguel se liga com
0: Com a minha esposa Lenir.
1: A nossa vice-presidente, esposa dele é a Elinice. Então, esses são os casais número um para nós do Ara. Muito atuante e muito fazem pelo nosso Ara. Eu agradeço desde já esse casal maravilhoso que estão lá todo sábado. E não foi diferente. Agora estive visitando uns pessoal que todo sábado estão ouvindo o nosso programa. E o Miguel agora leu o nome dele, um cidadão de Curitiba. Falou, fala nosso nome lá, seu Ditinho. É vizinho do Miguel até. Tem um pomar lá, me deu umas frutas, estava lá, ficou alegre de eu visitar ele. Filho dele veio de Curitiba,
0: Marcos de Curitiba.
1: Marcos de Curitiba, já se tornou freguês. Tenho 6 na família, fora o seu Ditinho. Então veja bem, que eles gostam sob medida. Então veja bem, amigo, desde que eu morava em São João, ele morou em Ubaúna, São João de Ivaí. E daquele tempo, há quantos anos, quando era solteiro. Então essas pessoas queridas, e não perde o programa do Ara, e valoriza muito quem não faz o uso da bebida. Então, todas essas coisas, a qualidade que a gente tem de amizade, né, Miguel? Tudo é válido na nossa vida. Então, eu estou mais uma vez dizendo aí, quem teve no sábado foi bastante gente. Sábado passado, quase 30 pessoas. Esse sábado passou de 25. E tem gente que nunca pôs o gole, está lá para dar força àquele que precisa. Então é muito válido esse programa. que é patrocinado por nosso companheiro Gauchito, é um companheiro que também já foi, até meio presidiu as reuniões do ARA de Cândido de Abreu, né, Gauchito? O cara é lutador e participante e sempre dá muito valor a nós. Não posso deixar de agradecer a dona Zaya, que ela falou lá, admiro, eu vou de hoje em diante, vocês vão ter o programa do ARA meia hora, e até hoje, dona Zaya, com certeza está ouvindo. Então, o pessoal do ARA, que é tanto o teu patrocínio, porque é muito válido, é muito ouvido a Rádio 102. Dona Zaya, assim, aqui pelo rádio, convidar a senhora, qualquer dia apareça lá com nós. Venha dar uma surpresa aí à noite, às 7 horas. Tenho certeza, Miguel e eu e Miguel vamos lá qualquer dia falar com a senhora, ou aqui no rádio, fazer o convite para a senhora participar. A hora que tiver um evento, eu quero que a senhora vá também almoçar com nós. Então, Miguel, eu agora deixo você falar o remate das reuniões, mas venha bastante gente hoje para a reunião. Hoje não está frio, está ótimo. Então, muito obrigado, Vladimiro. Até o dia que der a oportunidade de eu estar aqui falando dessa grande rádio, dona Zaya, que a senhora deu esse presentão, que é muito ouvido o programa da 102. Muito obrigado, até outro dia.
0: Muito obrigado, Vladimiro Elco, pela participação. Então, muito obrigado a todos os sócios também. Hoje também tivemos, com certeza, a limpeza lá do pátio. Sempre, todo sábado, se reúne um ou dois ali para fazer a limpeza do pátio, cair as folhas da árvore. E a gente vai fazer uma escala agora lá, Vladimiro, uma escala do pessoal. Cada sábado vai ser 2, 3 que vai fazer a limpeza. E como é importante, né, deixar limpinha a nossa associação ali dentro, ali tem uma zeladora que deixa tudo limpinho ali, pinturas também, tudo bem caprichadinho ali na nossa associação, e também limpeza do pátio, que nós fazemos todos os sábados. Então, cada sócio ali, nós vamos fazer uma lista ali de pessoas ali que vai colaborar com a gente nessa limpeza do pátio. E a gente tem um agradecimento especial por todos os amigos ali que estão ali participando e nos ajudando ali a sempre a manter a nossa casa toda a vida limpinha, bem organizada ali, para nós receber as grandes famílias, as nossas visitas ali na nossa associação, com muito carinho de cada sócio ali e de cada pessoa ali que vem pela primeira vez. Então a gente sabe como é importante a nossa associação aqui na cidade de Pitanga. Quantas famílias recuperadas, hoje nós estamos em 446 sócios, com as graças de Deus, e como a gente tem essa força de vontade para poder ajudar você a entender o que é o alcoolismo. É essa doença que traz as tristezas nas famílias, e muitas famílias ainda não conhecem esse trabalho que nós fazemos aqui na cidade de Pitanga, na nossa associação. Muitas famílias não têm o conhecimento. Então a gente faz esse convite todo especial para você hoje. Faça essa grande força. Convide seu amigo, seu vizinho. Você pode vir tranquilamente. Aí eu não vou lá na associação, vão falar de mim. Não, nós não falamos de você. Nós falamos de nós, sócio, dos membros ali da associação, nos testemunhos, nas palestras ali, nós falamos de nós. Você que está vindo pela primeira vez, você é a pessoa mais importante da nossa reunião. É uma estrela ali dessa noite. Então, para nós, é um carinho enorme receber você que está vindo pela primeira vez. E como você é importante para nós. Tem muitas pessoas que falam, eu nunca fiz o uso da bebida, posso participar. É muito bem-vindo também. Porque você nunca fez o uso da bebida, mas talvez conheça uma família. Talvez conheça um amigo, um parente que está precisando de ajuda. Como você vai ajudar? Faça convite para essa pessoa para vir para a nossa associação. Como eu falei no começo do programa, tudo é de graça. Ali não tem taxa alguma para você pagar. Então você vem ali, faz esse convite para ele, incentiva essa pessoa, porque o alcoolismo, para você sair do alcoolismo, não é fácil. Você tem que ter ajuda, você tem que ter força de vontade e principalmente ajuda da família. a família tem que ajudar essa pessoa. Como ajudar? Com muita dedicação, com muito carinho e trazendo ali para nossa associação, assistindo às nossas reuniões, que de pouco em pouco, de cada reunião que participar, começa a entender como é bom estar na sobriedade, como é bom participar das nossas reuniões. Porque ali nas nossas reuniões temos as palestras, os testemunhos, cada sócio dá um testemunho ali. Como é importante você escutar um testemunho. É a tristeza que passou lá no passado. E hoje que nem todos nós vivemos esse presente maravilhoso. Que Deus nos deu essa força de vontade e esta casa abençoada que é a Ara, que nos deu esse privilégio de nós estar na sobriedade. Então, nós, todos nós, agradecemos a Deus todos os dias. Agradecemos os irmãos sócios que estão presentes ali para fazer parte desta casa e as famílias que estão participando. Então, isto que é esta Ara, uma casa abençoada por Deus, que ali o milagre acontece, como aconteceu com todos nós sócios, e queremos esse milagre para você, família. Nós queremos você, família, voltar a sorrir, voltar a viver uma vida nova, de novo. Então, esse é o trabalho da Associação da Ara. Mas fica aqui o Boa Tarde do Miguel Chiliga, e a gente vai falar um pouco do nosso grande amigo, o Che Gauchito, que ele faz frete ali para o nosso Paraná inteiro, para o Brasil inteiro, ali, dois caminhões para atender ali a população. 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Uma boa tarde do Miguel Chiliga e até o próximo sábado, se Deus quiser.

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muito obrigado, Nossa Senhora Aparecida, pela luz, pela paz e pela vida, pela saúde e por me guiar por esse mundão de meu Deus. Por tudo isso, muito obrigado, Nossa Senhora Aparecida.

fronte do sol que descamba, o dia se aproxima do arremate. Pelos campos e nos matos da querência, o revoar da bicharada voltando aos ninhos. É hora de recolhimento. No rancho que há no interior de mim mesmo, eu, gaúcho de fé, me arrincono e medito. Despindo o poncho da vaidade e do orgulho, tiro o chapéu, apago o pito e me achego para uma prosa com o patrão maior. Na sua presença, meu sangue quente de farrapo se faz manso caudal. Entrego-lhe minha alma, afoita de alcançar lonjuras e abrir cancha em busca do destino. Renuncio minha chucra rebeldia e me faço doce de boca e macio de tranco para dizer: graças, patrão, por tudo que me deste. Por esta querência, senhor, que meus ancestrais regaram com seu sangue e que aprendi a amar desde piá. Pelos meus parceiros desta ronda da vida, sempre de prontidão para me amadrinharem na camperiada mais custosa ou para matearem comigo na hora do sossego. Reparte com eles, patrão, esta fé que me deste e este orgulho pela minha querência. Ajuda, patrão, a manter acesa esta chama. Concede sempre ao gaúcho a força no braço e o tino para saber o que é correto. Dá-nos consciência para preservar a nossa cultura livre da invasão dos modismos. Conserva a essência e a beleza da nossa tradição. E agora, com licença, patrão, que vou aproveitar a olada para um dedo de prosa com Nossa Senhora.

prenda do céu. Contigo está o Senhor da estância bela. Tu és bendita entre todas as prendas, e bendito é o piá que trouxeste ao mundo, Jesus. Maria, Mãe de Deus e Mãe de todos nós, roga pela querência e pelos gaudérios que aqui moram, nesta hora e no instante da última.

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A partir deste momento, tchê, vamos reviver as tradições dos Pampa, pedindo licença ao patrão velho lá de riba. E assim se aproxegando até seu rancho para repontar o programa Galpão Crioulo.

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E no repontaço deste macanudo programa, com casca e tudo, até pelas tantas, o tradicionalista Che Gauchito. Oi, nas gauchadas.

Mas oi, galete! 16 horas e 20 corcóvios aqui nos pagos da 102.3 FM da cidade de Pitanga. Imos se aproximando assim, meio solto das patas por demais. Chegamos! Desconfiado que nem cachorro quando rouba banho, tia. Mais assustado que nem véi, canoa. E dessa feita já projemos meio demais pelo nosso tamanho por aqui. Imos repontando pra marca e as marcas vai uma atrás da outra. Encordoadita-se que nem teta de porca. Abrindo as porteiras do galpão crioulo, chegando dessa feita, Grupo Pargo Nativo, bugio bem socado.

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8: 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Ótimo final de semana a todos!

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entardecer das estâncias, abagualado pelos campos de Bom Jesus, repontando a nossas belas marca gauchesca, marca chucra, a marca pampiana, no tranco manso do pingo, através dos pagos da 102.3 FM da cidade de Pitanga, e o programa Galpão Crioulo, palanqueado por aqui 26 anos no repontaço do tradicionalista Che Gauchito, com casca e tudo. E os ponteiros velhos vão se apartando como quem se aparta a vaca em invernal da China. 16 horas e 56 corcovos. Diz que tchê e diz que prenda. 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Vamos que vamos, e dele que dele, num trancão de rangue a Cusco, galpão crioulo, emanado com esta parceria, trago no costado, fretes e mudança Che Gauchito, Móveis Godoy e o Ilhas Móveis, Bobato 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

Programa velho tá gostoso que nem beijo de prima, tia. Imo fazendo rebuliço por aqui. Se batendo mais que chaveiro de manco, não? Oi, galera. 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Tu te lembra deste galo, velho? 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E pelas andanças do gaúcho pra lá e pra cá, de repente o Chiro Velho te ajeita num namoro velho daquele de extraviar os bacheiros. Oi, galera! Se aprenda forfurão de tropas, dessa de apartar casal na esquina de bonita, namora num dia e casa no outro. Aí tu te ajeitando no casamento e coisa e tal, tu já fica meio da família, né, tio? 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
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Vamos que vamos, e dele que dele. 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Dezessete horas e cinco corcóvios aqui, 102.3 FM da cidade de Pitanga, aqui toca o Rio Grande. Vamos pro seguindito num tranco velho de quem vai longe, muitos devotos e devotas dessa feita. Quero mandar um chasquezito para alguns devotos e pessoal aí do Britador São Judas Tadeu, ali, saída para Guarapova ali, e bem de frente o Britador. Pessoal do restaurante ali também são devotos, né? E aquele abraço ao proprietário ali, toda a família. Esqueci o nome, peguei um carvão para marcar aqui, mas não marcou nada, né, tia? Mais um abraço, pessoal do restaurante ali em frente, o Britador São Judas Tadeu ali, o pessoal que são devotos, né? Vamos pro seguindito. Quero mandar um chasquezito, meu amigo Cabeça, né? O Cabeça ali da Chácara das Aias. É um devoto, tá nos ouvindo lá, né, Cabeça? Toda a família são devotos também. Tivemos fazendo uma viagem com o Cabeça ontem, né? Tivemos viajando ontem. A serviço de transporte. Sofrimos mais que pitiço emprestado. Sofrimos mais que joelho de freira em Semana Santa, né, Cabeça? Mas estamos aí, louco de faceiro, né? Não se entreguemos nem que vem um degolando, né, tia? Aquele abraço, meu amigo Cabeça aí. E vamos pro seguindito. Pessoal aí, um chasque pro pessoal aí da fazenda da dona Helena. Pessoal aí da Pitanga Abaixo, meu amigo Felipe. E toda a família estão lá nos ouvindo por lá. São devotos. Deixa eu dar uma olhadita aqui como é que tá o recadito aqui. Estamos aqui mais perdido que nem surdo em bingo, né, tia? Vamos ver por aqui. E o Felipe, estão tudo entreverado por lá. E o Evandro, mais um devoto amigo do Felipe, diz que o vivente tá mais mamado que nem peito de trigêmeo, né? Já tomou um estrago de canha pra dar uma enxaguada no pescoço, né, tia? Aquele abraço, pessoal aí da Pitanga Abaixo, na escuta do Galpão Crioulo.

Sola aí do São Basílio, muitos devotos e devotas. Meu amigo Adilson Cabeleireiro, toda a família e o pessoal que estão no salão do Adilson lá, que são devotos também. Aquele abraço pra vocês aí, né? Mandar um chasque pessoal da Fazenda dos Grégios também na escuta. E mais um devoto por lá, o seu Leonel Viana e família também na escuta do Galpão Crioulo. Diz que todos os sábados tá nós ouvindo aí, né, senhor Leonel? Aquele abraço pra ti, toda a família, pessoal da Fazenda dos Grégios aí, né?

quesito, pessoal aí do 15 de baixo também, seu Laércio e a sua prenda aí, a dona Claudineia, e o Otávio Augusto, né? Esse guri velho faceiro por demais, diz que desde as 9 da manhã já vestiu uma bombacha velha daquela de arrancar cachorro debaixo dos bancos, né? Se piuchou e tá lá prontito pra ouvir o programa. Desde manhãzinha já tá na espera. Né? Aquele abraço, pessoal aí, que são devotos. Evair, aí dos Pagos de Guarapova, tá mandando um chasque aí pro tio Basti, o campeiro, e pra todos que estão na escuta aí, né? Aquele é chasque pra vocês aí. Meu primo Josmar, na cidade de Curitiba, tá lá nos Pagos de Joinville. E a tia Miriam também, né? Toda a família na escuta por lá. E a tia Miriam também ouvindo o Galpão Crioulo. Aquele abraço. Que Deus abençoe e meceis tudo. Tia, vamos pro seguindito por aqui. Porque já prosemos muito pelo nosso tamanho. E as marcas vai uma atrás da outra. Encordoadita, assim que nem teta de porca. Pra marca... E dessa feita chegando os Bertucci, antiga.

0: 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abagualado pelos campos de Bom Jesus, repontando as nossas belas marcas gauchesca, marca chucra, a marca pampiana, no tranco manso do pingo, através dos pagos da 102.3 FM da cidade de Pitanga, e o 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Programa velho tá gostoso que nem beijo de prima, che. Imo fazendo rebuliço por aqui, mais faceiro que pia cagado em porta de rancho, né? Ui, galete. Vamos que vamos, e dele que dele. Eu quero mandar um chasque a todos os devotos e devotas do programa Galpão Crioulo. Essa feita, um chasquezito pessoal aí da cidade de Piabiru. Muitos devotos e devotas por aí. Mandar um chasque pessoal aí da fonte de água aí, Peroli, que estão na escuta também. Em breve, de repente, fazem parte também aqui do programa Galpão Crioulo. Aquele abraço pessoal aí da Peroli, da fonte de água aí, na cidade de Piabiru.
1: Tarde, amigo, eu te quero, acabou de Rancho Alegre, mande a música pra nós lá, Bugito São Francisco aí, beleza aí, estamos curtindo você, que na Rancho Alegre, mande pra Maria, também mande pro meu cunhado Osmar na Pedreira, também mande pro Kiko, mande pro seu Zé, pro Tchão, pro Pinga, pro Joãozão, tudo estão curtindo, e coloque nós no sorteio, se tiver sorteio, que eu acabou de Rancho Alegre.
0: Diz que tchê e diz que prenda. 99008756. Pra não dar muita varda, Cintia, fretes e mudanças, chega o Chito. Um pique de 100 pila. Tu pode mandar a tua prosa pra cá e imo se ajeitando assim. Diz que o caigueiro se ajeita na viagem, né? Imo se entreverando por demais. 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

0: e também um gerador de energia aí, né? Se tu não precisar, compre só pra ajudar. Mas isto se não fizer falta, né? Oi, galera! Dona Neuza do Alto da Colina, uma devota, também na escuta do Galpão Crioulo.
1: Pretos e mudanças, chega o Chito, boa tarde, que é Maria Miranda, peça a música bem gaúcho, Cobino Manique, ofereço pra todo mundo chave no programa, pra toda a família Miranda, aí tamo na escuta, só curtindo o programa.

0: teimoso que nem goteira de rancho, mais baseado que tá tudo hipotreiro. Mais um devoto dessa feita, Odair Andrade, do Conjunto Santa Regina, Santa Rita, né? Conjunto Santa Rita. Também é um devoto e tá participando do sorteio também. Um chasque pra toda a vizinhança aí na minha Santa Regina Velha também. Oi, galera! Silvana Valentim, do bairro Santana, também participando do sorteio. Dona Tereza Stoski, do Rua Batista, também uma devota, participando do sorteio também. Pessoal aí da Borboleta Abaixo, mais uma devota, Eliane de Freita, também a devota. A Elisete de Paula, devota também, participando do sorteio. Meu amigo Fábio Lara, parceiro aqui da 102 FM, com o programa Na Boca do Bete, todos os domingos, das 9 até as 11 por aqui. Ele e o Devaldo Lopes, né? Aí Na Boca do Bete, são devotos. Tá com o radião velho no último do volume, né? Aquele abraço. Meu amigo Fábio Lara. E tá na, escutando na picape lá, né? Meio de a pé de picape, não, tia? Bah! Seu Adir de Lara também é um devoto nosso. Aquele abraço, seu Adir, toda a família. Nós queiram bem que não lhe custa nada.
1: Boa tarde, gauchito. Estamos te ouvindo aqui na Santa Regina. É o Márcio José.
2: Boa tarde, gauchito. É Iracema Faleta aqui da Vila Ponto Alto, Manuel Riba. Gostaria de escutar a música Os Bertuço, Baile na Serra. Desde já eu lhe agradeço se for atendido.
0: Ana Luísa Vieira, uma devota também, participando do sorteio também.

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0: E vamos pro seguindito por aqui. Tamo mais tranquilo que nem pai de moça feia, não, tia? Mais sossegado assim que nem visagem tapera, não? Bueno, pessoal da Borboleta do DR aí. Mais uma devota, dona Laurita. Também participando do sorteio aí.
1: Boa tarde. O Luiz Gomes do Santo, aqui no Coxinhato. Boa Aventura de São Paulo. Peça uma música aí. Castação a Piau. E sempre ouço o seu programa aí. E se for possível, coloque nós aí no sorteio. Beleza?

Só toca o que vale a pena na nossa programação. O shot, o bugio e a vaneira que agrada a família inteira, na cidade e no rincão. Que vamos repontando pra marca, porque já prosemos muito pelo nosso tamanho por aqui. E as marcas vai assim, uma atrás da outra, engordadita que nem teta de porca. Tu sabes que aqui só toca o que vale a pena. O que é ruim, você bota fora. Chegando o entreveiro de gaita, e dessa feita, bugio do Papo Roxo.

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4: 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Ótimo final de semana a todos!

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a maior da gauchada, que é na Sagrada Escritura, falo como criatura, mas penso que não me engano. E aquela que o soberano na sua presença divina resolveu fazer a China da costela do paisano. Mas oi, galete! 18:09, Corcoves aqui, nos pago da 102.3 FM da cidade de Pitanga. Tu estás ouvindo este galo velho, Tchê Gaúchito, e o programa Galpão Crioulo, um programa chucro, do jeito que tu gosta. Aqui não tem muita frescura, tia. Se ajoiou, tem que rezar. Nós semos um gaúcho velho daqueles mais simples que nem painel de jipe, né? Grosso que nem cintura de sapo. Mas vamos que vamos, e dele que dele, Galpão Crioulo. 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

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Temo aí, que nem parteira de campanha. 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

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Vamos prosseguindo por aqui. Temos mais à toa que nem passeio de cobra. Temos tão devagar, mas tão devagar que se ponhar pra cuidar de três tartarugas aqui, duas escapa. Mas bueno, quero mandar um chasquezito, mais um devoto, Fernando Javoski, mais a galo velho, toda a família mandou mensagem. Esse aqui é que nem castigo, tarda, mas não falha, sempre na escuta, aí é devoto, né, Fernando? Meu primo Neri também, toda a família no patrimônio dos Cajos, toda a família Javoski na escuta. Seu Miro Zatesco e na Barra Bonita também, e família, devoto também. Aquele abraço pra vocês. Mas queiram bem que não lhe custa nada, xa. Vamos que vamos, e dele que dele. Bastante marca e pouca prosa. E tu sabes que aqui só toca o que vale a pena. O que é ruim, você bota fora. Chegando desta feita, a marca com Osbertusse, 5 pila.

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Mas oi, galete, 18:38, Corcoves aqui, nos pago da 102.3 FM, da cidade de Pitanga, programa Galpão Crioulo, no reponte do tradicionalista Tchê Gauchito com casca e tudo. Imo fazendo rebuliço por aqui, se batendo mais que borboleta em para-brisa, né? Se batendo assim que nem chaveiro de manco. Quero mandar um chasquezito, seu Miguel Janinski, o Leno, de a pé de patrão, não, seu Miguel. E mais um outro vivente que tá por lá, meio entreverado, também devoto. Estão fazendo um fogo de chão lá pra fazer um churrasco, né? Tão mais fumaciado que nem toicinho de tapera, né, tia? Mas estão ajeitando um churrasquito daqui a pouquinho lá. Então, estão lá no rancho do Leno, lá. Aquele abraço aí, pessoal. O Leno aí do Móveis Godoy. Toda a família. Seu Valdomiro também. Aquele abraço aí. Vamos pro seguinte.

0: Tô por aqui, muitos devotos e devotos desta feita. Laurici de Jesus Gomes também participando do sorteio por aqui. Demorei um pouquinho para atender aqui de volta, né, tia? Mas tenham paciência com o velho, porque temos aqui mais apurado que nem Nanico sozinho na loja, né? Temos mais ocupado que parteira de campanha. Rosângela da Silva, ela diz que é devota e também participando do sorteio por aqui.
1: Aô, Gaúcho, tu manda pra nós, tem meu amigo. Tamo na escuta do programa agora. Dá tempo pra tocar uma música do Grupo Candeeiro pra nós ouvir essa tarde maravilhosa. Valeu, Gaúcho, tu tem meu programa, tenha uma boa noite, uma boa semana, até mais, tchau, tchau.

Vamos prosseguindo por aqui, mas uma devota, Maria Elisete Borges do Rio Batista, também participando do sorteio. João Demerjensky, também do Rio Batista, devoto, também participando. Manda um chasquezito também. O Paulo Henrique, o Paulão aqui, parceiro aqui da 102, também na escuta. Aquele abraço, meu amigo, nós queira bem, que não lhe custa nada, né? Todos os sábados o Paulão tá por aqui. E nos domingos, das 5, né? Até as 9 por aqui, meu amigo Paulão, com o programa do Louco Velho. 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Vamos passar a fazer a barba lá depois, né? Tamo aí com o bigode, velho, mais ralo que nem cerca de favela, né, tia? Vamos dar uma passadita lá mais tarde. Aquele abraço, Paulão.

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Eu que dançava embalado nos braços doces da China, escutei de relancina uma espécie de relincho. 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Mas ui, galete, e assim vai se fechando as porteiras por aqui, no último furo do rabicho, né? Já temos de pé no estribo e rédeas na mão, e o cavalo vai amarrado na cerca ali fora, não, tia? Daqui a pouquinho já íamos vestindo a roupa e se escapando de volta pra querência, né? Ui, galete! 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Rapidito, assim como quem come açúcar escondido aqui pro sorteio, né, tia? Os últimos três números aqui, ó. Número 13, 19 e 26.

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E vai se fechando as porteiras, cumprindo mais uma jornada campeira, pedindo que o patrão velho celestial lá derriba nós dê a paz, a proteção, e voltemos no sábado que vem, se o mestre velho lá das alturas nos permitir. Em nome da patronagem dessa emissora 102.3 FM, o nosso abraço bem chinchadito e até de repente.

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0: Prezados ouvintes da Hora Milagrosa, convidamos a todos para que venham participar das reuniões da Igreja Apostólica, que são realizadas nesta cidade de Pitanga, estado do Paraná, com reuniões aos domingos, às 10 horas da manhã. O endereço é Rua Benjamin Constant, número 341, Vila Sulina. Serão todos muito bem-vindos. Divulgamos a seguir um depoimento de fé enviado para a sede desta Igreja Apostólica.
1: As bolhas que surgiram se romperam e evoluíram em feridas abertas nos pés da senhora Rosa Pavão Lopes. Decorriam de um processo alérgico ao material dos calçados que ela vinha utilizando, como informou um médico. Inquieta com aquela manifestação que persistia, ela não mais conseguia utilizar calçados de nenhum tipo. Porém, depois que ela passou a lavar os pés com água ungida e que suplicou com esperança e fé pelo amparo da Santa Vó Rosa e do Santo Irmão Aldo em favor da superação daquele desconforto, dentro de poucos dias, o processo alérgico desapareceu e as feridas cicatrizaram, sem outras consequências para ela. Em depoimento de fé, remetido de Chapecó, estado de Santa Catarina, no mês de julho de 2025, a senhora Rosa se declarou reconhecida por essa e por muitas outras bênçãos recebidas para si, também para o lar e a família, pelas quais direcionou ações de graças ao Santo Irmão Aldo, à Santa Vó Rosa, à Maria Santíssima, a Jesus Nosso Senhor e a Deus, o Pai Celestial.

Prezados ouvintes da Hora Milagrosa, convidamos a todos para que venham participar das reuniões da Igreja Apostólica, que são realizadas nesta cidade de Pitanga, estado do Paraná, com reuniões aos domingos, às 10 horas da manhã. O endereço é Rua Benjamin Constant, número 341, Vila Sulina. Serão todos muito bem-vindos. Em relação à perenidade da doutrina de Nosso Senhor Jesus, o apóstolo São João registrou no livro do Apocalipse que viu e ouviu um anjo bradando com grande voz: quem é digno de abrir o livro e de desatar os seus selos? Inquieto e emocionado, o amado apóstolo logo ouviu a resposta: não chores, eis aqui o leão da tribo de Judá, a raiz de Davi, que venceu para abrir o livro e desatar os seus sete selos. Ouviu-se então um cântico: digno és de tomar o livro, de abrir os seus selos, porque foste morto, e com o teu sangue nos compraste para Deus de toda a tribo, e língua, e povo, e nação. Digno é o Cordeiro, que foi morto, de receber o poder, e riquezas, e sabedoria, e força, e honra, e glória, e ações de graças. Ó ouvinte, creia na mensagem que anunciamos, pois são palavras de vida eterna vindas do trono do Pai Celestial para aquele que crê no martírio, no sacrifício e na ressurreição de Nosso Senhor Jesus, verdades que foram sendo reveladas por Ele mesmo às pessoas dignas de realizar essa significativa tarefa para o Reino dos Céus, quais foram a Santa Avó Rosa e o Santo Irmão Aldo, santos formados no tempo presente pela Trindade Excelsa, Pai, Filho e Espírito Santo.

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1: Estimados e queridos ouvintes do programa A Hora Milagrosa, nesse instante tenho a grata satisfação de poder cumprimentar a todos com a paz do nosso Senhor Jesus e faço meus sinceros votos de que as bênçãos dele possam estar em seu lar, em sua vida e em seu coração. É muito gratificante para nós da Igreja Apostólica a sua preciosa atenção. E, em nome do Santo Irmão Aldo, desejo a todos muita paz. Mas o que eu desejo é a paz que vem dos céus. Aquela paz verdadeira que Jesus nos deu, como Ele mesmo disse. A minha paz vos dou, mas não dou como o mundo dá. Então, o que eu desejo a todos os nossos ouvintes é esta paz genuína e constante, paz que não tem preço, paz que vem dos céus. E que as preciosas bênçãos de Deus, nosso eterno Pai, de Jesus, nosso Senhor e Salvador, de nossa Mãe Maria Santíssima, da Santa Vó Rosa, a Santa que Jesus formou e nos deu como Consolador, e também as bênçãos do nosso Santo Irmão Aldo, possa estar com todos. Nesta oportunidade, eu quero compartilhar com todos os nossos queridos ouvintes um sentimento que temos que ter em nosso coração, a fé. Para um filho de Deus, a fé é fundamental. Sem ela, não é possível chegar a lugar algum. E para poder contar com este nobre sentimento, temos que buscar. E onde buscamos? Em Deus, em Jesus. Buscamos também através da Santa Vó Rosa e de Maria Santíssima. E também buscamos na pessoa do Santo Irmão Aldo. Jesus, quando esteve no exercício do seu ministério terreno, ele procurou mostrar a todos e ensinou muito sobre a fé. E deixou vários exemplos para os seus discípulos, e automaticamente a todos nós, sobre como exercitar a nossa fé. E assim pôr em prática, e está escrito nas Escrituras Sagradas, que a fé sem obras é nula. Então, não se pode alguma pessoa dizer que tem fé, se as obras desta pessoa não condizer com os princípios divinos. No mundo em que vivemos, estamos sujeitos a todas as provações, como por exemplo, uma doença, um problema que não encontramos solução, uma dificuldade que a cada passo se torna ainda mais complicado, e situações assim, todos nós estamos sujeitos a passar. Mas quando eu disse que a fé sem obras é nula, é uma pura realidade. Diante das situações complicadas que eu acabei de citar aos ouvintes, temos que buscar ajuda divina na pessoa de Deus, de Jesus, de Maria Santíssima e de seus intermediadores, Santa Vó Rosa e o Santo Irmão Aldo. E quando recorremos a eles, estamos exercitando a nossa fé. E então eu posso afirmar aos ouvintes que quando pedimos a ajuda desses santos, é porque temos fé e é porque acreditamos que eles podem fazer ainda mais por nós. Mas para receber as bênçãos dos céus, que é prometida a todos quantos buscarem com fé e amor e não duvidar, como Jesus ensinou, se disseres a este monte, erga-te e lança-te no mar, e não duvidar, tudo o que pedir será feito. Ele estava mostrando que quando encontramos algum problema em nossa vida, alguma enfermidade, é só pedir com fé e não duvidar, que o que pedir a Deus ele fará. Mas como o pecado multiplicou e muito, hoje, para receber de Deus, além da nossa fé, que deve ser incontestável, temos que merecer. E só merecemos quando fazemos a vontade dele. E qual é a vontade que ele, Deus, quer para todos nós? É uma vida pura, longe do pecado, fugindo dos vícios, abandonando tudo que o mundo cruel nos oferece, guardando a nossa língua para não falar o que não deve, vigiar a todo tempo para não pecarmos, cuidar para que a nossa disciplina não contradiz com o que pregamos, procurar observar com muito cuidado a doutrina santa e pura que Deus nos deu. Enfim, procurar agir da forma mais correta possível para estarmos preparados para receber de Deus e de seus santos. Temos que fazer a nossa parte para agradar a Deus em tudo, porque nenhum de nós sabemos o dia, a hora, o momento que vamos precisar da graça divina para aliviar uma dor, ser guardado de uma enfermidade, livres de algum perigo. Enfim, temos que estar preparados e fazendo assim, só temos a ganhar. Não existe mal algum que pode nos vencer se estivermos com Deus. E o poder dele, de Jesus, de Maria Santíssima, é muito grande. E se tivermos muita fé na Santa Vó Rosa, que também tem todo o poder, porque Jesus deu a ela este poder, por ela ser a grande vencedora e merecer o precioso galardão de Espírito Consolador. E se não duvidarmos do grande poder que tem o irmão Aldo, por ele ser o sucessor do Consolador, ele também faz parte deste poder grandioso, que tem feito maravilhas na vida de muitas pessoas, tem aliviado a muitos de suas dores, tem ajudado milhares de pessoas no mundo todo, que clama com fé e não duvida do poder dele. Muitos são os depoimentos de fé, como os senhores prezados ouvintes têm ouvido neste santo programa. Hoje mesmo, os minutos que me antecederam nesta edição do programa Hora Milagrosa, os senhores ouviram alguns testemunhos extraídos de cartas dos nossos irmãos e ouvintes deste programa, quer seja das emissoras que retransmitem nosso programa, quer seja através da internet, que tem um alcance a nível mundial, que aliás tem sido um meio muito bom para divulgarmos o poder que está sobre nós e da fé que temos em Deus, em seus santos, e que tem feito maravilhas muito grandes em favor de famílias inteiras. Acredite também, meu caro ouvinte, não importa o tamanho do seu problema, o que importa é o tamanho da sua fé. O que eu quero dizer é que, seja qual for a sua dificuldade no momento, existe um Deus vivo, verdadeiro e justo. O Deus que servimos é o Deus de Abraão, o Deus de Isaac, o Deus de Jacó, ou seja, um único Deus, que tem compaixão de seus filhos, que ama a todos e que não quer ver ninguém sofrer. Deus não criou o sofrimento, nem a angústia, nem a dor, nem o desespero. Ele também não criou a falta de paz, as brigas e todos os males que têm afligido a humanidade. Então, ele pode te dar alívio a tudo isso. Eu aconselho a ter muita fé em Jesus, pois ele derramou o seu sangue precioso naquela cruz para nos dar a vida e o fez com toda certeza que a humanidade daria valor àquele sacrifício. E, da mesma forma, aconselho a ter uma fé muito grande em Maria Santíssima. Creiam que ela é a mãe de Jesus e rainha dos céus e pode a qualquer momento interceder a seu amado filho em seu favor. E peço a todos os ouvintes a ter uma fé inabalável na Santa Vó Rosa. Creiam, prezados ouvintes, de todo o seu coração, entrega a ela os seus problemas, as suas lutas, as suas dificuldades. Não duvide do seu poder. Ela pode te ajudar e quer te ajudar. Ela está pronta para entrar em sua casa, em seu coração e em sua vida. Só está aguardando a sua autorização. Deixe ela dominar as suas vidas, seus passos, guiar seus rumos. Ela sabe o destino. Confie em seu grande poder e lhes garanto, ela não lhes decepcionará. E por fim, aconselho a todos a ter muita fé no santo profeta, o irmão Aldo. Ele recebeu um grande poder de Deus, de Jesus e da Santa Vó Rosa. Precisam confiar no seu grande poder. Precisam acreditar que ele é um anjo de Deus. Não duvidem disso, prezados ouvintes. E confiem de todo o seu coração na intermediação perfeita que este anjo de luz tem feito nesses dias na vida de muitas pessoas que têm acreditado com muita fé em seu precioso poder e têm alcançado por causa disto maravilhas muito belas. E existem muitas pessoas que são muito felizes. Confiem nessas coisas que eu acabei de lhes falar, prezados e amigos ouvintes, e vão ver maravilhas muito grandes ser realizado em sua vida e diante de seus olhos. Amém. E agora passo a orar em seu favor. Ó bondoso e onipotente Deus, nosso Pai, louvamos e glorificamos o seu santo nome pela vida que nos deu. Glorificamos ao Senhor pela existência de Jesus, de Maria Santíssima, da Santa Vó Rosa e do Santo Primaz, o irmão Aldo. Peço as suas bênçãos para esses ouvintes que com muita fé têm acompanhado este santo programa. E hoje eles puderam entender que precisam ter muita fé para conseguir aquilo que precisam para a sua vida. Peço que a Senhora Santa Vó Rosa esteja ao lado deles, lhes ajudando a ter ainda mais fé em Deus e em seus santos. Peço as bênçãos de Jesus para que esteja onde estiver um ouvinte, precisando da graça divina, e aqueles que se encontram acamados nos hospitais, enfermos, mas esperançosos, de que a tua bênção vai estar com eles. Ajude, ó Jesus bendito, aqueles que moram muito longe dos recursos médicos e aqueles que, porventura, estejam passando por alguma dificuldade. Não desampare ninguém, para que um dia eles também possam te glorificar. E agora peço as tuas bênçãos, ó Santa Vó Rosa, e as virtudes do seu grande poder, bem como as virtudes de Deus e de Jesus, para ungir a água e o óleo que esses ouvintes colocaram próximo ao receptor para receber as bênçãos divinas. E quando eles forem fazer uso desses elementos com muita fé, eles possam ser atendidos, as suas dores sejam aliviadas e os seus problemas solucionados. Recebam, prezados e amados ouvintes, as bênçãos de Deus, nosso eterno Pai. Recebam as bênçãos de Jesus, o seu amado Filho, e recebam as bênçãos da Virgem Maria Santíssima, e tenham, prezados, muita fé na Santa Vó Rosa. Confiem nesse instante que ela está ao seu lado, lhes ajudando, e recebam as bênçãos preciosas do nosso santo profeta, o irmão Aldo. Amém.
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